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1: Classificado cabuloso, hein? Repercussão completasse no pós-jogo da Itatiaia. Emerson Panzieri avança o Cruzeiro, Panzieri.
2: Avança o Cruzeiro. Cirilo, avança o Rei de Copas. 93, 96, 2003, 2017, 2018. O Cruzeiro avança para a próxima fase da Copa do Brasil. Ele que tem tradição, ele que tem peso essa camisa e vai buscar essa classificação com o apoio da Nação Celeste, né? Vai tentar buscar essa semifinal, como aconteceu no ano passado. É o Cruzeiro trilhando esse caminho ao lado do torcedor, mais de 32 mil que comemoraram bastante também esse segundo gol do Cajote. Ô Cirilo, era pra ter sido até mais fácil. Foi um caminhão de gol perdido e o Cruzeirão tá classificado, Cirilo.
1: Classificado, Panzieri. Pós-jogo da Itatiaia, em instantes, CSN vai anunciar o melhor em campo. 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Aquele destaque rapidinho, Ale Oliveira, daqui a pouquinho análise na íntegra com você, com Fabrício Guerreiro, vão votar no melhor em campo em instantes. Cruzeiro classificado, Ale.
3: É, e com muito mérito, né? A diferença entre as equipes, ela ficou evidente, o próprio Campeonato Brasileiro já indica isso, o retrospecto também, e hoje em campo o que a gente viu desde o início da partida era uma equipe querendo jogar, querendo atacar, querendo fazer gol, e a outra querendo marcar no primeiro tempo com bastante violência, inclusive com a permissão do árbitro do jogo, mas passou a melhor equipe, a equipe que jogou melhor. O momento em que o Mateuzinho faz o primeiro gol, eu acho que ali praticamente acaba o jogo. O Chapecoense não tinha um plano B depois da expulsão do Max, então o jogo ficou absolutamente controlado. E é claro que o Cruzeiro chega muito forte para a próxima fase, para as quartas de final, como um dos favoritos, sem dúvida alguma, mais um título dessa competição, Cirilo.
1: Classificado, Fabrício. Terça-feira, 11 da manhã, Cruzeiro estará no sorteio das quartas de final. Avança o cabuloso, Fabrício.
4: É, como já era esperado, né? Apesar da dificuldade, né? Eu não imaginava essa dificuldade toda, mas Copa do Brasil é diferente de Campeonato Brasileiro. A Chape vem jogando, jogou muito bem lá em Chapecó. Cruzeiro não foi tão bem assim, mas sabia que o jogo da volta ia estar na sua casa, diante da sua torcida. Hoje o Cruzeiro se impôs mais, foi mais criativo. Lógico, teve dificuldade do mesmo jeito para furar esse bloqueio da Chape, mas o principal saiu. A classificação, depois controlou bem o jogo, aquele Cruzeiro que a gente estava esperando, e o Cruzeiro tradicionalíssimo em Copa do Brasil, né? Avançando aí a quartas de final, Cirilo. Pra cima.
1: Pra cima, Guerreiro. 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Quem foi, Alê?
3: Olha, eu gostei muito do João Marcelo, gostei do Fabrício Bruno, gostei demais do Mateuzinho, foi muito corajoso, né? E jogou bem mesmo, mas não posso mentir pra nossa enorme audiência, ô Cirilo. Tem que falar a verdade é que o melhor jogador da partida foi o goleiro da Chapecoense, o Anderson. Meu voto é pra ele.
1: Fabrício, seu voto.
4: Ah, meu voto é no Mateuzinho. João Marcelo jogou muito bem também, o Gerson também jogou muita bola, o Matheus Pereira, mas o meu voto vai ser no Mateuzinho aí, que tá voltando, cheio de desconfiança quando ele joga de primeiro volante, mas fez uma baita partida e ainda chegando como uma surpresa pra abrir o placar aí e fazer a diferença, mudar o jogo total aí, da água pro vinho, porque a Chapecoense teve que sair. Então meu voto é pro Mateuzinho, que ainda que saiu com o nariz quebrado. O homem não dá sorte, até quando faz, aguenta uma porrada.
1: Inacreditável, né? Matheus Henrique, voto do Fabrício Panzieri.
2: Quebra costela, né, Cirilo? É impressionante. Cada lesão mais esquisita que a outra. Tem uma lesão pulmonar, faz o gol, racha a cabeça do Mateuzinho, merece. Vou votar nele, viu? Cirilo.
1: Matheus Henrique, Panzieri. Rubem Júnior.
5: Esse homem tá pronto pra qualquer guerra, tá, JVC? É lesão na costela, agora coloca a cara, vai, coloca mesmo, vai pro X1, é isso aí, é pra ele. Matheus Henrique, o Cruzeiro inclusive postou há pouco na sua rede social a foto, né, que estampa ali a capa, o Mateuzinho sangrando e comemorando. Tá valendo a próxima fase. Tá rindo à toa aqui o Pedro Lourenço, deixou a pouco aqui e foi pro vestiário parabenizar os atletas também, JBC.
1: Thiago Reis.
6: Eu voto é no Gerson. Ver o Gerson jogar é um privilégio, tá? Que jogador, cara.
3: Lembra aí um pouco, não lembra?
6: Ah, igualzinho, o passe então, a cabeça erguida, ah, tomar banho,
1: ai, ai, o Guerreiro jogava bola, pô, que isso, tá maluco?
3: Jogava muito, muito, e comenta ainda melhor, é um monstro esse rapaz.
6: Jogava bola no tornozelo ali, não podia ver um tornozelo.
1: Só tem traíra aqui, viu, eu te contava. Pique, seu voto.
7: O Matheus Henrique já venceu?
1: Já.
7: Quantos votos teve o Matheus Henrique?
1: 3.
7: 3. O Anderson teve 1. E o Gerson, né? Sabe quem eu gostei muito hoje? Eu critico, é jovem. Gostei muito do Kaique Queijo. Entendeu? Procurou, bateu pro gol. Mas eu vou ficar com Matheus Henrique. Fez uma ótima partida. Eu voto no Matheusinho.
1: Você fez esse preâmbulo todo, dando a entender que você não votaria no Matheusinho, que já estava eleito, aí votou no Matheusinho também.
7: É coisa de um cara que tem 66 anos, e aí...
3: Foi muito não, bem, o Kenji também poderia ser.
7: Não,
3: foi
7: poderia, mas eu vou com o Matheus Henrique pelo gol e tal, distribuiu bem. E é um cara que está sendo preparado, o Alex falou durante o jogo, ou vocês que são ótimos. Porque o Romero não pode jogar contra o Flamengo, cara.
1: É.
7: Então tem que ajeitar o nariz dele, não sei como, botar máscara, se quebrou ou não, porque ele vai estar em campo aqui na próxima quarta-feira. Daqui a uma semana, não é isso?
1: Exatamente. Quarta-feira, 9:30 PM, o bicho pega, é Cruzeiro e Flamengo. Inclusive, torcedor do Cruzeiro cantou há pouco aquela música tradicional, né? Cruzeiro querido de tradição, Libertadores ser campeão. Já é o foco para a próxima semana, mas antes, domingão pela manhã, tem o Mirassol pelo Campeonato Brasileiro. 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Matheus Henrique é o melhor em campo aqui na Itatiaia. Seu comentário quanto à classificação, Pique.
7: Uma classificação merecida, poderia ter sido uma classificação aqui no Mineirão com uma goleada. O Cruzeiro jogou, criou para vencer por 4 ou 5. A Rui teve uma grande chance. Caio Jorge chegou a fazer gol, mas estava um pouquinho avançado, estava impedido. Então o Cruzeiro chegou, o Matheus Pereira exigiu do goleiro. O Anderson foi um dos melhores em campo, se não o melhor mesmo, o goleiro da Chape, que já passou pelo Cruzeiro, pegou demais. Mas é uma classificação importante, além da classificação dele, Cruzeiro, que é o maior vencedor da Cobra Brasil, são 6 conquistas, coloca 4 milhões de reais. E quem é que vai desprezar 4 milhões? Qual time? Né? O SAF, então, quem vai desprezar? É uma ótima grana. Gostei do Kenji, gostei do João Marcelo, firme. Fabrício tá voltando a jogar o futebol que a gente acompanhou muito em 2025. Tá recuperando. Matheus Henrique também fez uma ótima partida. Para mim foi o melhor do jogo. Matheus Pereira sempre. Gerson também, sempre fazendo com que o time jogue bem. Gostei do William também, pela direita. Caio Jorge fez gol de pênalti, mas fez, estava lá para bater, para fazer. Então, é um Cruzeiro que sai vitorioso, merecedor, não sofreu. E domingo aqui, Dia dos Pais, 11 da manhã, é para lotar o Mineirão. 50 mil torcedores que pegam o Mirassol, que é um time perigoso, que conseguiu na última rodada sair da zona da degola, mas é um time que está olhando para baixo e às vezes quer respirar olhando pro bloco intermediário. Jogo difícil, mas o Cruzeiro tem tudo para novamente voltar a vencer no Campeonato Brasileiro, porque na última rodada foi a Curitiba e bateu o Coxa Branca por 1-0. Valeu a torcida, hein? Quarta-feira, mais de 32 mil torcedores e torcedoras. Grande vitória, grande resultado. Que venha a fase quartas e final. Segunda que eu quero ver é o Rei de Copas.
1: Boa, Piquetito.
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0: do governo federal que movimentaram o país no dia de hoje.
1: Olá, boa noite.
2: Boa noite para você que nos acompanha em todo o país.
1: Quarta-feira, 5 de agosto de 2026.
2: Vamos ao destaque do dia.
1: Lei consolida regras para o transporte rodoviário de cargas no país.
2: E estabelece o pagamento do piso mínimo do frete a motoristas. Gabriela Noronha.
3: A lei estabelece prazo de até 30 dias úteis para o pagamento do frete. Também estão previstas punições mais duras para empresas que contratarem fretes abaixo do piso mínimo.
1: Educação.
2: Desempenho de mais de 30 milhões de estudantes brasileiros passa por avaliação.
1: Divulgados os dados do Índice de Desenvolvimento da Educação Básica. Jéssica Gonçalves.
4: O IDEB permite acompanhar o desenvolvimento da educação básica brasileira. Os dados indicam a evolução da aprendizagem e a estrutura da rede de ensino.
2: E professores podem participar do banco de avaliadores do Programa Nacional do Livro e do Material Didático.
1: Eles vão ajudar a escolher as obras que irão para as salas de aula da Rede Pública de Ensino. Luciana Colares de Holanda.
5: Hoje são cerca de 20 mil profissionais cadastrados e os avaliadores são capacitados para atuar na avaliação das obras.
2: Hoje na apresentação da Voz do Brasil, Mariana Jungmann e Luciano Seixas.
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2: Agora é lei. Estão em vigor novas regras para o frete dos caminhoneiros.
1: A lei trata do pagamento mínimo pelo transporte e medidas de fiscalização e punição em caso de não cumprimento.
3: A nova lei consolida regras para o transporte rodoviário de cargas no país e estabelece o pagamento do piso mínimo do frete a motoristas, com metodologia de cálculo pela Agência Nacional de Transportes Terrestres, a ANTT. Guilherme Boulos, ministro da Secretaria-Geral da Presidência, falou sobre a medida.
6: O piso do frete é o valor mínimo que um caminhoneiro, sobretudo um caminhoneiro autônomo, que trabalha para levar mercadorias e abastecer o povo brasileiro nos quatro cantos, é um valor mínimo que ele tem que receber por frete, por viagem que ele faz, por entrega que ele faz.
3: A lei estabelece ainda prazo de até 30 dias úteis para o pagamento do frete, além da atualização da tabela a cada 6 meses. Também estão previstas punições mais duras para empresas que contratarem fretes abaixo do piso mínimo, com multas que podem chegar a R$1 milhão. E para que seja cumprido o piso, o texto determina a obrigatoriedade da apresentação do Código Identificador da Operação de Transporte, CIOT, antes do caminhão iniciar a viagem, o que também impacta na fiscalização, como explica o ministro dos Transportes, George Santoro.
7: O CIOT também é um mecanismo de combate ao comércio ilegal de mercadorias, ao comércio feito sem nota fiscal. Ele vincula todo o transporte de mercadorias aos documentos eletrônicos fiscais.
3: Originalmente publicado como medida provisória, o texto passou por uma série de mudanças no Congresso Nacional, sendo aprovado no Senado em julho deste ano. Com a sanção, o texto vira uma regra permanente. Reportagem Gabriela Noronha.
2: Desempenho de mais de 30 milhões de estudantes brasileiros passou por uma nova avaliação de aprendizagem.
1: Foram divulgados hoje os dados mais recentes do IDEB, o Índice de Desenvolvimento da Educação Básica, e também as médias em português e matemática do SAEB, o Sistema de Avaliação da Educação Básica.
2: Os índices consideram os anos iniciais e finais do ensino fundamental e também do ensino médio na rede pública e privada.
1: O resultado foi anunciado pelo Ministério da Educação. Confira os detalhes na reportagem de Jéssica Gonçalves.
4: Para calcular o IDEB, que é o Índice de Desenvolvimento da Educação Básica, o MEC utiliza as taxas de aprovação coletadas pelo Censo Escolar, junto com o desempenho dos estudantes em língua portuguesa e matemática no SAEB, o Sistema de Avaliação da Educação Básica. O IDEB permite acompanhar o desenvolvimento da educação básica brasileira. O cálculo é feito por meio de uma escala que vai de 0 a 10. O índice dos anos iniciais do ensino fundamental passou de 6 em 2023 para 6,3 em 2025. Na rede pública, a pontuação foi de 5,7 para 6,1 em 2 anos. Para os anos finais do ensino fundamental, o IDEB nacional subiu de 5 para 5,3. Na rede pública, o indicador alcançou pontuação 5 contra 4,7 em 2023. No ensino médio, o IDEB passou de 4,3 para 4,5. Os dados indicam a evolução da aprendizagem.

0: e a estrutura da rede de ensino, que atende mais de 30 milhões de estudantes em todo o território nacional. Para o ministro da Educação, Leonardo Barchini, os resultados apontam qual deve ser a prioridade daqui para frente.
1: Toda a estratégia do Ministério da Educação, que é demanda do Plano Nacional de Educação aprovado em abril deste ano, é que a gente tenha um foco especial na aprendizagem.
0: Já o SAEB, o Sistema de Avaliação da Educação Básica, é aplicado a cada 2 anos para medir o desempenho de estudantes da educação básica por meio de testes e questionários, em uma escala que vai de 0 a 500, no 5º ano do ensino fundamental, a nota em português passou de 207 para 215 pontos, em matemática, de 218 para 227. Já no 3º ano do ensino médio, em português, o resultado foi de 269 para 272, em matemática, de 263 para 268. Em 2025, foram avaliados quase 6 milhões de alunos em mais de 70 mil escolas. Reportagem Jéssica Gonçalves.
2: Estudantes que participam do processo seletivo do ProUni, o programa Universidade para Todos, podem conferir o resultado da segunda chamada.
3: O prazo para os pré-selecionados comprovarem as informações da inscrição começou hoje e vai até sexta-feira da próxima semana, dia 14.
2: A documentação exigida para essa comprovação deve ser apresentada diretamente na instituição de ensino superior para a qual o estudante foi pré-selecionado.
3: O resultado pode ser acessado pelo portal Acesso Único ao Ensino Superior, em acessounico.mec.gov.br.
2: O Ministério da Educação chama professores e especialistas de todas as regiões do Brasil para participar do Banco de Avaliadores do Programa Nacional do Livro e do Material Didático.
3: O programa é responsável pela distribuição de livros para estudantes e professores da rede pública de ensino. As obras são renovadas a cada 4 anos.
2: Confira na reportagem de Luciana Colares de Holanda.
4: Professores e especialistas de todo o país podem participar da escolha dos livros que vão para as salas de aula da rede pública de ensino. Estão abertas as inscrições para o Banco de Avaliadores do Programa Nacional do Livro e do Material Didático, o PNLD. Os selecionados vão avaliar as obras inscritas nos editais do PNLD Atos Finais, voltado às obras didáticas, e do PNLD Literário Equidade, destinado às obras literárias. Nessa etapa da seleção, terão prioridade professores de língua portuguesa, matemática, história, geografia, ciências, arte, educação física e língua estrangeira, pedagogos e profissionais formados em letras, com foco em literatura e formação de leitores, também terão preferência. De acordo com Anita Stefani, diretora de apoio à gestão educacional da Secretaria de Educação Básica do MEC, hoje são cerca de 20 mil profissionais cadastrados. O banco é atualizado constantemente e os avaliadores são capacitados para atuar na avaliação das obras.
5: Essa capacitação busca garantir que todos os participantes utilizem os mesmos referenciais durante a análise e utilizem, né, de uma forma correta as fichas de avaliação, contribuindo para a qualidade técnica.
4: A participação no Banco de Avaliadores do PNLD é voluntária e gratuita. E a diretora de apoio à gestão educacional, Anita Stefani, explica que os profissionais selecionados no processo de avaliação pedagógica têm acesso a diferentes oportunidades de aprimoramento e reconhecimento.
5: Ao avaliarem as obras, eles estão também se formando como analistas de materiais didáticos e críticos em conteúdos, seja para a elaboração de materiais para os seus estudantes, quanto para a aplicação dessas obras didáticas na sala de aula.
4: Para se inscrever, basta acessar a página da plataforma de avaliação pedagógica do PNLD no endereço PNLD-avaliação.mec.gov.br e preencher as informações de perfil profissional. é preciso ter diploma de licenciatura plena ou de magistério reconhecido pelo Ministério da Educação e concluir um curso obrigatório disponível na própria plataforma. Reportagem Luciana Colares de Holanda.
3: E atenção para os prazos do Exame Nacional de Desempenho de Estudantes, o ENAD 2026.
2: Os inscritos para os cursos de bacharelado em tecnologia que tiveram um pedido de atendimento especializado negado podem recorrer da decisão até sexta-feira, dia 7 de agosto.
3: O recurso deve ser enviado pelo sistema ENAD, com a documentação que comprove a necessidade de atendimento, conforme as regras do edital. O resultado da análise será divulgado em 14 de agosto.
2: Um atendimento especializado é destinado aos participantes que necessitam de recursos específicos para realizar o exame.
3: As provas do ENAD 2026 para os cursos de bacharelado e tecnologia serão aplicadas no dia 29 de novembro.
2: O Serviço Geológico do Brasil faz o monitoramento das bacias hidrográficas brasileiras. Isso quer dizer que ele monitora a subida e descida dos principais rios do país.
3: O trabalho ajuda na agricultura, previne situações trágicas relacionadas a enchentes e orienta prefeituras em situações de seca, por exemplo.
2: Este ano, o Serviço Geológico do Brasil também faz parte do grupo de órgãos federais que está atuando no painel do El Niño e vem acompanhando e divulgando boletins sobre os impactos do fenômeno climático.
3: Sobre tudo isso, nós conversamos mais cedo com a chefe do Departamento de Hidrologia do SGB, Andréa Germano. Acompanhe. Doutora Andréa, bem-vinda à Voz do Brasil. É um prazer ter a senhora conosco aqui. Vamos falar então de El Niño, né? O Serviço Geológico do Brasil divulgou algumas previsões para as principais bacias hidrográficas do país para os próximos 3 meses. E aí eu queria começar então falando por região, começando aí pela região norte e, né, Amazônia. Os principais rios, pelo que eu já dei uma olhadinha, ainda estão nos níveis normais, mas já em situação de vazante. O que a gente pode esperar para os próximos 3 meses?
6: Muito obrigada pelo espaço. O Serviço Geológico do Brasil agradece. O Serviço Geológico do Brasil é uma empresa ligada ao Ministério de Minas e Energia. E realmente a gente faz esse acompanhamento dos rios e monitoramento dos rios há 57 anos, cobertura de toda a rede hidrometeorológica nacional e monitoramento de níveis de rios e volume de chuvas. A região norte, hoje está nesse período, como você falou, já de vazante, né? Na sua normalidade, em todos os rios, a sua normalidade. E assim, o que preocupa é esse atraso do início das chuvas. Isso pode prejudicar aí a vazante, no caso, não ser mais crítica, né? Então, assim, esse atraso do período de chuvas realmente é hoje a nossa preocupação, mas por enquanto na sua normalidade. A gente faz simulações, né, para caso não chova, caso chova, então a gente vai tendo esse acompanhamento diariamente num cenário de 3 meses para poder também ter providências, a Defesa Civil tomar providências logísticas para as ações do norte.
3: Quer dizer assim, se a gente já está com os rios em vazante e as chuvas atrasaram, a gente pode ter uma baixa mais acentuada, é isso?
6: Exatamente, essa é a grande preocupação.
2: E no Nordeste há um alerta sobre os níveis dos reservatórios, né?
6: Exatamente. O SGB, ele acompanha junto com a Agência Nacional de Águas os reservatórios, né, através do sistema de acompanhamento dos reservatórios do Nordeste, também dos 9 estados do Nordeste, também em Minas Gerais, mas a situação hoje, 5 de agosto, é de normalidade também, 50%, 51% da sua capacidade, né? Então a gente está mantendo esse percentual desde abril. Então ainda não é uma preocupação a região Nordeste.
3: Muito bem, então vamos falar agora de Sul, onde o El Niño talvez seja a região onde talvez a gente já esteja sentindo essa questão do El Niño de maneira mais intensa, né, mais acentuada. Já há problemas de cheias e transbordamentos. Como é que deve ser o próximo trimestre por lá, onde o alerta é maior?
6: E como você falou, né, a previsão de chuvas acima da média do El Niño pode levar muitos os rios, já materializado agora no mês de julho, tivemos muitas inundações. Para você ter uma ideia, mês de julho no Sul, na região no Rio Grande do Sul, em média chover 130 milímetros, a gente teve localidades com 430 milímetros, provocando então grandes impactos aí de inundação, e a preocupação geralmente é essa de o solo já está muito úmido e ainda esse aumento das chuvas na região sul poder causar mais impactos de inundações na região sul.
2: Agora, no Cerrado e Pantanal, André, onde já costumamos ter seca nesse período, o que esperar para as bacias desses biomas?
6: Então, no Cerrado, na região sudeste, em termos de chuva, os modelos meteorológicos, que é nosso serviço geológico, a gente não trabalha com meteorologia, né? A gente usa a meteorologia para poder explicar a hidrologia. Mas os modelos de meteorologia estão muito discrepantes, vamos dizer assim. O que a gente entende agora nesse momento, não dá para falar do cenário de chuva, mas nesse momento que realmente as temperaturas já estão muito elevadas, aí sim a preocupação é mais para a questão de incêndios florestais, então monitoramento de rios, ainda estamos na normalidade para
7: tudo indicando ainda que Cerrado e Pantanal, em termos de águas, devem ficar ainda dentro da normalidade.
6: É, estamos já desde 2020, assim, com uma tendência de depreciação da capacidade dos rios na região do Pantanal, principalmente. Então, assim, na normalidade, já não digo que já, a gente já não vai, vem vivendo muito tempo isso. Então, mas não vai ser mais crítico ou menos crítico este ano especificamente.
7: É, quando a gente fala então de mudanças climáticas, é disso que a gente fala, né? A gente vai observando uma mudança no comportamento natural, no comportamento da natureza ao longo do tempo, né? Não é só no trimestre, não é só no ano. Perfeito. Como a senhora disse, já vem desde 2020.
6: Perfeito, né? A gente não tem mais um Pantanal, uma região alagada há muitos anos. Então, isso realmente é um mudanças climáticas, não só o efeito de El Niño também, né? Então, sendo uma mudança climática que a gente vem evidenciando, principalmente nessa região.
2: Agora, doutora Andréia, como é que funciona esse monitoramento do Serviço Geológico do Brasil? Conta para o nosso ouvinte um pouco mais sobre como é esse trabalho.
6: O Serviço Geológico é o grande parceiro no campo e no escritório para fazer esse monitoramento, né? Além desse trabalho contínuo de monitoramento, de saber essas séries hidrológicas de longo período que nós monitoramos, a gente tem um serviço desde a década de 80, daí de realizar previsões hidrológicas, não só o momento atual, mas essas previsões hidrológicas, né, futuras. Começamos aí com bacias como Pantanal, Amazonas e o Rio Doce, que são bacias mais lentas, mas depois dos booms, dos desastres, como a gente chama aí nos anos de 2011, 2012, 2013, a gente começou a fazer sistemas de previsão hidrológica em bacias mais rápidas e também com o advento também do todo um monitoramento automático muito mais especializado, né? Então, assim, o que a gente faz? Além desse monitoramento do campo, a gente no escritório recebe essas informações automáticas que vêm pelos satélites, né? Então, de hora em hora a gente está recebendo o nível dos rios, a quantidade de chuva, e rodamos modelos matemáticos, hidráulicos, hidrológicos, para fazer essas previsões. Aí você vai me dizer, então a gente consegue saber com muita antecedência se vai inundar? Depende da região hidrográfica, depende da resposta da bacia hidrográfica. Então, assim, há localidades que a gente consegue fazer essa previsão com 75 dias de antecedência, mas outras localidades, em bacias mais de alta declividade, com uma menor área de drenagem, com até 4 horas de antecedência. Mas o que permite, no caso de inundações, retirar as famílias, então, assim, permite, a gente salva vidas com esse monitoramento e com esse sistema de previsão hidrológica.
2: Muito bem, nós conversamos com Andréia Germano, chefe do Departamento de Hidrologia do Serviço Geológico do Brasil. Muito obrigado por sua entrevista aqui à Voz do Brasil.
6: Muito obrigada a vocês. Até logo. Tchau, tchau.
3: Segurança no abastecimento de água passa também pela recuperação do meio ambiente.
2: Está aberta uma chamada pública para apoiar projetos de restauração ecológica e soluções voltadas à proteção de mananciais que abastecem grandes centros urbanos.
3: A chamada foi feita pelo Banco Nacional de Desenvolvimento Econômico e Social e deverá prever investimentos de 15 milhões e 20 milhões de reais com prazo de execução de até 48 meses.
2: As ações devem ter foco em restauração ecológica e em soluções baseadas baseadas na natureza para combater a escassez de água nas regiões metropolitanas, como explica o superintendente da área de meio ambiente do BNDES, Nabil Kadri.
8: As propostas enviadas devem incluir ações de restauração ecológico-produtiva utilizando vegetação nativa em áreas estratégicas para proteção dos recursos hídricos, incluindo nascentes, margens de rios e outras áreas relevantes para a conservação dos mananciais.
3: Os projetos deverão contemplar regiões do Distrito Federal e entorno, São Paulo, Rio de Janeiro, Ceará, Mato Grosso, Rondônia e Acre.
2: Mariana Dias Vilas Boas, pesquisadora do Serviço Geológico do Brasil, fala sobre a importância da recuperação e preservação de mananciais que abastecem grandes cidades.
9: Com a ampliação da vegetação, a gente vai ter uma maior taxa de infiltração, esses aquíferos vão ter mais água, vai chegar mais água também nos rios através desses afloramentos das nascentes. Então, os projetos de recuperação, eles são projetos importantíssimos e têm uma relação direta com a segurança hídrica nas grandes cidades. E reduz consequências de inundação, eu aumento a recarga dos aquíferos.
3: A chamada pública está aberta até o dia 9 de setembro e pode ser consultada no site do BNDES.
2: O Brasil assumiu a presidência pro tempore da Aliança para a Segurança, a Justiça e o Desenvolvimento.
3: A entidade reúne países da América Latina e Caribe.
2: Na reunião de cúpula em Brasília, o Banco Interamericano de Desenvolvimento anunciou US$4 bilhões para as ações integradas de combate ao crime organizado na região.
10: A América Latina concentra 8% da população mundial e é responsável por 1/3 dos homicídios ocorridos no mundo, de acordo com dados da Polícia Internacional. Esses números levaram à criação da Aliança para a Segurança, a Justiça e o Desenvolvimento, composta por 23 países e 14 instituições, como a Interpol. Um encontro em Brasília discute estratégias de prevenção e combate ao crime organizado na América Latina e Caribe. No primeiro ano de atuação da Aliança no combate ao crime organizado, foram destinados US$1,4 bilhões, o que corresponde a 60% dos recursos previstos para os 3 primeiros anos da iniciativa. A alta demanda dos países membros levou o Banco Interamericano a reavaliar os recursos destinados ao programa, elevando o montante para US$4 bilhões. O ministro da Justiça do Brasil, Wellington Lima Silva, fala sobre a importância da aliança.
11: Nós estamos absolutamente convencidos da necessidade de intensificar essa interlocução com organismos multilaterais, estabelecer tantas quantas sejam as tratativas, as interlocuções necessárias para aperfeiçoar e aprimorar essa estratégia.
10: Um protocolo também foi assinado para o repasse de R$5 bilhões ao Brasil, que assumiu a presidência pro tempore da Aliança pelos próximos 12 meses. Reportagem Cleide Lopes.
3: O Comitê de Política Monetária, o Copom, reduziu a taxa Selic, que é a taxa básica de juros da economia, de 14,25% para 14% ao ano.
2: Em comunicado divulgado hoje, o Copom afirmou que o cenário internacional ainda exige cautela por causa das incertezas sobre os conflitos no Oriente Médio.
3: A taxa Selic influencia outras taxas de juros no país, como as taxas de empréstimos, financiamentos e aplicações financeiras.
2: E essas foram as notícias do Governo Federal.
3: Uma realização da Secretaria de Comunicação Social da Presidência da República.
2: Com produção da empresa Brasil de Comunicação.
3: Fique agora com o Minuto do TCU. Em seguida, as notícias do Poder Judiciário e do Congresso Nacional. Boa noite.
2: Boa noite e até amanhã.
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15: Supremo Tribunal Federal começa a julgar se proibição a jogos de azar é compatível com a Constituição de 1988.
16: Presidente Lula sanciona projeto de lei que regulamenta relevância para admissão do recurso especial no STJ.
15: Acordo firmado entre Tribunal Superior Eleitoral e Advocacia Geral da União prevê boas práticas sobre o uso da inteligência artificial nas eleições deste ano.
16: Boa noite, eu sou Marcela Luiza.
15: Eu sou Walter Lima.
16: O plenário do Supremo Tribunal Federal começou a analisar na sessão de hoje se a proibição a jogos de azar é compatível com a Constituição. Após as sustentações orais, o relator do caso, o ministro Luiz Fux, começou a votar.
15: Desde 1941, a lei de contravenções penais proíbe a organização e exploração de jogos de azar, punindo os infratores com prisão simples, multa e outras penalidades previstas em lei. Isso inclui o jogo do bicho e as máquinas caça-níqueis.
16: Os ministros analisam se essa proibição, criada há mais de 80 anos, ainda é compatível com a Constituição Federal de 1988 ou se ela ficou ultrapassada.
15: Na prática, o Supremo vai decidir se a exploração de jogos de azar deve continuar proibida e punida pela legislação penal brasileira ou se essa proibição é incompatível com a Constituição.
16: A decisão, porém, não tratará da regulamentação de cassinos ou da exploração comercial dos jogos, temas que devem ser abordados em outras ações que tramitam na corte.
15: O julgamento vai continuar na sessão plenária de amanhã.
16: O presidente da República, Luiz Inácio Lula da Silva, sancionou o projeto de lei que regulamenta a relevância para a admissão do recurso especial no Superior Tribunal de Justiça.
15: O projeto foi convertido na Lei 15.484 de 2026. Fátima Uchoa.
17: Com a relevância, segundo o presidente do STJ, ministro Herman Benjamin, o tribunal poderá concentrar esforços nos recursos que tratam de temas com maior impacto para a sociedade.
18: Não é de uma lei para atender interesses do Superior Tribunal de Justiça, mas da celeridade, da qualidade e da efetividade da prestação jurisdicional.
17: A nova lei deve tornar a prestação jurisdicional mais eficiente e permitir que o STJ concentre a atuação em casos com maior impacto jurídico, econômico, político ou social, que sejam importantes para uniformizar a interpretação da legislação federal, sem limitar o acesso dos brasileiros à justiça.
16: Tribunal Superior Eleitoral e Advocacia Geral da União assinam um acordo de boas práticas sobre uso da inteligência artificial nas eleições 2026.
15: O principal produto da parceria é o lançamento de um guia de boas práticas sobre o uso de IA no processo eleitoral. Fábio Ruas.
19: O documento vai servir como um manual de conduta com diretrizes técnicas detalhadas para partidos, candidatos, plataformas digitais, órgãos públicos e para a sociedade civil. O acordo ainda prevê a realização de cursos, seminários, workshops e eventos relacionados ao uso da inteligência artificial nas eleições, entre outras medidas.
16: Tribunal Superior do Trabalho mantém entendimento sobre desconto de dias parados em greves de longa duração.
15: Com a decisão, empresas vão poder descontar metade dos dias e trabalhadores vão ter de compensar a outra metade. Marla Lacerda.
20: A sessão de dissídios coletivos do TST autorizou duas empresas de Indaiatuba, no interior de São Paulo, a descontar metade dos 36 dias da greve realizada pelos empregados. Nessas situações, a Justiça do Trabalho admite, como regra adotada pela jurisprudência da Corte, a compensação da outra metade dos dias de paralisação. Esse entendimento, ele busca equilibrar o direito de greve com os efeitos da suspensão do contrato de trabalho durante o movimento. Para os ministros, o desconto integral dos dias parados pode gerar prejuízos econômicos excessivos aos trabalhadores.
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16: Uma boa noite.
15: E até amanhã.
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1: Eu sou Paula Groba.
2: E eu sou Humberto Pinheiro.
1: E estes são os destaques de hoje do Jornal do Senado, que começa agora.
2: Senado pode tornar hediondos e inafiançáveis crimes de pedofilia.
1: Pessoas com deficiência poderão ser consideradas idosas aos 50 anos.
2: Fim da aposentadoria compulsória como punição avança no CNJ e no Senado.
1: Boa noite.
2: Boa noite.
1: Crimes sexuais contra crianças e adolescentes podem passar a receber a punição mais rigorosa prevista na legislação brasileira.
2: O plenário do Senado pode votar o projeto que torna hediondos e inafiançáveis os crimes de pedofilia e outras violências sexuais contra crianças, adolescentes e pessoas vulneráveis. A reportagem é de Bruno Lourenço.
3: Projeto de lei aprovado na Comissão de Constituição e Justiça inclui no rol dos crimes hediondos condutas como a corrupção de menores, a satisfação de lascívia, caracterizada pela prática de atos libidinosos na presença de criança ou adolescente, a divulgação de cena de estupro de vulnerável e o compartilhamento de pornografia. A matéria também classifica como hediondos os crimes previstos no Estatuto da Criança e do Adolescente ligados ao tráfico internacional de crianças e à pornografia infantil, como defendeu a relatora, senadora Elisiane Gama, do Maranhão.
4: Nosso relatório é pela aprovação do projeto de lei com a redação corrupção de menores, satisfação de lascívia mediante presença de criança ou adolescente, favorecimento da prostituição ou de outra forma de exploração sexual de crianças e adolescentes ou de vulnerável, divulgação de cena de estupro ou de cena de estupro de vulnerável, de cena de sexo ou de pornografia.
3: O senador Everton do PDT do Maranhão apresentou proposta semelhante e pediu que as duas matérias sejam analisadas em conjunto pelo plenário.
5: Em que eu propus o aumento da pena dos crimes cometidos contra a dignidade sexual quando praticados na presença física ou virtual de crianças, adolescentes e também cônjuge, companheiro ou parente de vítima, consanguíneo ou afim, em linha reta ou colateral até o quarto grau.
3: A CCJ aprovou um pedido de urgência para votação no plenário.
1: E a Comissão de Relações Exteriores iniciou as discussões sobre as barreiras da União Europeia à carne brasileira.
2: O grupo de trabalho que trata do acordo do bloco europeu com o Mercosul ouviu integrantes do governo e do setor privado. Repórter Pedro Pincer.
6: A partir de 3 de setembro, passam a valer novas regras da União Europeia sobre o uso de antimicrobianos na produção animal. O bloco exige que o Brasil consiga comprovar que a carne exportada não foi produzida a partir de animais submetidos ao uso de antimicrobianos proibidos pelas autoridades europeias. De acordo com o presidente da comissão, senador Nelsinho Trade, do PSD de Mato Grosso do Sul, é preciso ouvir os setores que podem ser afetados pelas normas e buscar soluções em conjunto com o governo e a iniciativa privada.
7: Setores que, porventura, venham se sentir prejudicados, nos acionam que nós iremos promover debates dessa natureza.
6: O chefe da missão do Brasil junto à União Europeia, embaixador Pedro Miguel da Costa e Silva, afirmou que o país terá de comprovar, por meio de auditorias, que consegue separar os produtos destinados ao mercado europeu e garantir que eles atendam às exigências do bloco. Representantes do setor privado afirmaram que o Brasil já dispõe da tecnologia necessária para fazer esse controle.
1: Aguarda votação no plenário um projeto que reduz para 50 anos a idade em que uma pessoa com deficiência seja considerada idosa.
2: O impacto do envelhecimento é maior para esse grupo de pessoas consideradas vulneráveis. Segundo a Organização Mundial da Saúde, pessoas com deficiência apresentam maior risco de desenvolver doenças crônicas, pior estado de saúde e, em alguns casos, podem morrer até 20 anos antes da população sem deficiência. Repórter Patrícia Oliveira.
8: O projeto que considera idosa uma pessoa com deficiência já a partir dos 50 anos, estende para esses indivíduos os mesmos direitos e a proteção garantidos às pessoas da terceira idade. A condição de idoso deverá ser definida por avaliação individual, médica, psicológica e social. Como destacou o relator do projeto na Comissão de Assuntos Sociais, senador Flávio Arnes, do PSB do Paraná.
9: Conforme a deficiência,
0: podemos observar reduções na expectativa de vida que variam até algumas décadas para baixo. Se compararmos com a média da população, estamos longe de um patamar de igualdade.
8: Para o senador Paulo Paim, do PT do Rio Grande do Sul, relator na Comissão de Direitos Humanos, a proposta viabiliza a aplicação de conceitos de envelhecimento ativo específicos para pessoas com deficiência,
9: minimizando os possíveis impactos negativos do avanço da idade em um grupo social especialmente vulnerável.
8: O projeto que altera o Estatuto do Idoso já foi aprovado também na Câmara dos Deputados e está pronto para votação no plenário do Senado.
1: E a aposentadoria compulsória de magistrados pode deixar de ser uma punição prevista na Constituição, depois de o Conselho Nacional de Justiça oficializar o fim dessa penalidade no âmbito administrativo, o Senado pode analisar uma proposta que muda a Constituição sobre o mesmo tema.
2: A relatora, senadora Elisiane Gama, do Maranhão, afirmou que a decisão corrige uma distorção histórica. Repórter Pedro Pincer.
6: O Conselho Nacional de Justiça aprovou por unanimidade a proposta de resolução que acaba com a aposentadoria compulsória como a sanção disciplinar mais grave a juízes. A resolução aprovada segue entendimento da primeira turma do Supremo Tribunal Federal e também prevê a possibilidade da demissão como uma das hipóteses de punição. E o plenário do Senado pode votar uma proposta de emenda à Constituição que prevê o fim da aposentadoria compulsória como punição aos magistrados, promotores e procuradores e militares. De autoria do então senador Flávio Dino, atualmente ministro do Supremo Tribunal Federal, o texto foi aprovado pela Comissão de Constituição e Justiça em abril. A relatora, senadora Elisiane Gama, do Maranhão, afirmou que a decisão corrige uma distorção histórica.
10: É inadmissível o que a gente viveu ao longo da história do Brasil com esse tipo de prêmio para quem comete um crime, de que nós não podemos permitir castas de servidores públicos com privilégios.
6: Pelas novas regras, nos casos mais graves, o magistrado poderá ser colocado em disponibilidade com proposta de perda do cargo. Nessa hipótese, será imediatamente afastado das funções e passará a receber remuneração proporcional ao tempo de contribuição até a decisão definitiva do STF sobre a eventual perda do cargo.
1: Você sabia que nas eleições os votos em branco e nulos não são transferidos para nenhum candidato e não podem cancelar uma eleição?
2: Na prática, quem escolhe uma dessas opções deixa a decisão para os demais eleitores. Conheça mais sobre esses dois tipos de votos com a repórter Marcela Cunha.
11: Voto em branco vai para quem está na frente? E uma maioria de votos nulos pode cancelar a eleição? A resposta para as duas perguntas é não. Para votar em branco, o eleitor aperta a tecla branco e confirma. O voto nulo acontece quando é digitado um número que não corresponde a nenhum candidato ou partido. Nos dois casos, o voto é excluído da contagem que define o resultado. Não é transferido, não beneficia nenhum candidato e não é somado ao vencedor. O consultor legislativo do Senado, Gilberto Guerzoni, explica como essas duas situações aparecem na urna.
12: Mas a gente já viu que reduziu bastante o número de votos em branco, né, já que a urna eletrônica abre uma tela, o eleitor tem que fazer alguma coisa de forma ativa ali, né? Ou ele propositalmente coloca um voto inexistente e confirma, o que leva à anulação do voto, ou ele tem que apertar a tecla de voto em branco.
11: Além de expressar uma decisão consciente, o voto nulo também pode ser resultado de um erro na digitação. Em 2026, serão 6 votos para deputado federal, deputado estadual ou distrital, 2 senadores, governador e presidente da República. Por isso, a recomendação da Justiça Eleitoral é levar uma colinha de papel.
1: E ao participar da abertura da exposição O Caminho do Voto, promovida pelo Tribunal Superior Eleitoral, o presidente do Senado, Davi Alcolumbre, afirmou que o processo eleitoral brasileiro está entre os mais confiáveis do mundo. Ele também elogiou a decisão do presidente do TSE, ministro Nunes Marques, de levar a mostra ao Congresso Nacional.
2: A exposição, aberta à visitação no anexo 1 do Senado, apresenta as etapas do sistema eletrônico de votação, do desenvolvimento das urnas à totalização dos votos e integra a programação da Semana Nacional do Sistema Eletrônico de Votação.
13: As pessoas que visitarem a exposição sairão daqui conhecendo melhor o percurso do seu voto e o papel que ele desempenha na construção do nosso país. Um Brasil comprometido com a democracia, com as eleições livres e diretas, com a alternância de poder e com a transparência no processo eleitoral.
2: Edição de Paula Groba e trabalhos técnicos de João Lira, o Jornal do Senado fica por aqui. Acompanhe agora as notícias da Câmara dos Deputados. Boa noite.
1: Boa noite e até amanhã.
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15: Câmara reforça a indenização por dano moral à vítima de violência doméstica.
16: Proposta facilita acesso de motoristas a postos de combustível nas estradas.
15: Projeto busca garantir saúde ginecológica de meninas a partir dos 10 anos.
17: Boa noite. Os deputados analisam proposta que visa assegurar a saúde ginecológica de meninas a partir dos 10 anos de idade no SUS. O projeto está em regime de urgência e pode ser incluído na pauta de votações do plenário a qualquer momento, como informa o repórter Antônio Vital.
18: Está pronto para ser votado no plenário da Câmara, projeto que torna a regra a primeira consulta ginecológica das meninas a partir de 10 anos de idade no SUS, o Sistema Único de Saúde. O projeto foi apresentado pelas deputadas Adriana Ventura, do Novo de São Paulo, e Grace Elias, do PL de Minas Gerais, com o objetivo de permitir que as meninas e suas famílias recebam orientações preventivas e adequadas sobre temas como vacinação contra o HPV, cuidados de higiene íntima, preparação emocional para a primeira menstruação e informações sobre métodos contraceptivos. A vacina contra o HPV é recomendada a partir dos 9 anos de idade. A proposta obriga o Ministério da Saúde a elaborar um protocolo para o atendimento ginecológico dessa faixa etária. As meninas deverão ser encaminhadas à primeira consulta quando houver sinais de proximidade da menarca, como é chamada a primeira menstruação. Além disso, determina que as secretarias estaduais e municipais de saúde providenciem a formação contínua dos profissionais da área, especialmente ginecologistas, para que estejam preparados para atender as meninas. O texto também estabelece que a consulta será acompanhada por um responsável e, quando necessário, uma equipe multidisciplinar, que poderá incluir psicólogos e enfermeiros. De acordo com a deputada Adriana Ventura, uma das autoras da proposta, o objetivo é reduzir a incidência de gravidez precoce na adolescência, evitar doenças sexualmente transmissíveis e contribuir para a prática de hábitos saudáveis.
19: Tanto a vacinação como a HPV, que é recomendada a partir dos 9 anos, cuidado de higiene íntima, preparação emocional para essa fase da primeira menstruação e demais, bem como informação sobre métodos contraceptivos, isso é importante para prevenir gravidez precoce e outras complicações de saúde. Ele é muito simples, mas a gente acredita que ele pode provocar mudanças profundas na orientação das meninas brasileiras.
18: O projeto que torna a regra a primeira consulta ginecológica das meninas a partir de 10 anos de idade no SUS ganhou regime de urgência e pode ser votado a qualquer momento no plenário da Câmara, sem passar pela análise das comissões permanentes da Casa. Da Rádio Câmara, de Brasília, Antônio Vital.
14: Educação.
15: Jorge Sola, do PT da Bahia, defende projeto de sua autoria que regulamenta as escolas de saúde pública do SUS. A matéria já aprovada na Câmara e em tramitação no Senado reconhece instituições estaduais e municipais que formam profissionais, organizam estágios e apoiam residências.
20: Essa rede de escolas de saúde pública precisa e merece o seu reconhecimento, a sua regulamentação, para que dê, primeiro, mais visibilidade, mais estabilidade e maior capacidade de ampliar o orçamento destinado à formação de recursos humanos, ampliar o empoderamento dessas escolas para o ordenamento das práticas e dos estágios. Muitas vezes você tem a necessidade de organizar as vagas nos hospitais públicos, nos hospitais da rede do SUS para a formação profissional e até, né, definir políticas públicas que visem estimular a formação de profissionais que ainda temos uma carência.
17: Jorge Sola assinala ainda que as escolas têm papel central na organização dos processos seletivos para residências médicas e na formação de especialistas em áreas com carência no país. Para ele, a falta de um marco legal e de uma estrutura de articulação nacional limita o potencial das instituições.
15: Professora Luciane Cavalcante, do PSOL de São Paulo, é autora do projeto que isenta do imposto de renda professores e demais profissionais da educação básica e superior. Ela explica que a medida busca valorizar a categoria e ampliar os investimentos na educação.
4: A deputada afirma que o Brasil investe pouco em educação, paga baixos salários aos docentes e que muitos municípios não cumprem o piso nacional do magistério. Professora Luciane Cavalcante argumenta ainda que, assim como outros setores recebem incentivos fiscais, os profissionais da educação devem ser priorizados.
21: Esse projeto, ele visa colocar no centro do orçamento público e do financiamento das políticas públicas os profissionais da educação. Quase 30% de todo o rendimento dos profissionais da educação ficam retidos na fonte com pagamento do imposto de renda. Os profissionais da educação já trabalham em várias escolas para poder complementar a sua renda. Eles trabalham com alto número de estudantes por turma, então eles precisam desse investimento.
14: Trabalho.
15: A Câmara aprovou o projeto de lei que limita a jornada máxima de trabalho dos psicólogos a 30 horas semanais, sem redução do salário. A repórter Maria Neves traz mais informações sobre o texto que já foi encaminhado para análise dos senadores.
22: Uma das autoras do projeto, a deputada Érica Cocai, do PT do Distrito Federal, explica que atualmente a lei que regulamenta a atuação dos psicólogos não prevê limite de jornada de trabalho. Com isso, eles ficam submetidos a 44 horas semanais. De acordo com a deputada, a categoria é a única entre os profissionais que lidam com a saúde e atenção psicossocial que não tem jornada de 30 horas.
23: Profissionais de psicologia têm o direito a uma jornada de trabalho que possibilite que ele tenha tempo para o seu aprimoramento acadêmico, mas ao mesmo tempo tempo para que possa cuidar da sua própria existência. Por isso, 30 horas para a psicologia é uma necessidade, não apenas dos psicólogos e psicólogas, mas uma necessidade do país que precisa desses profissionais atuando em todos os espaços.
22: A deputada Natália Bonavides, do PT do Rio Grande do Norte, também assina a proposta. Ao apresentar o texto, as autoras argumentaram que a redução da jornada de trabalho vai contribuir para a preservação da qualidade de vida e o adequado exercício da atividade profissional, que demanda elevado desgaste emocional e mental. O texto beneficia os profissionais com contrato de trabalho no setor privado. Para psicólogos que trabalham em empresas públicas como seletistas, a nova jornada dependerá de dotação orçamentária e de autorização na Lei de Diretrizes Orçamentárias. Da Rádio Câmara de Brasília, Maria Neves.
14: Economia.
4: Marcelo Crivella, do Republicanos do Rio de Janeiro, aponta como positivos os resultados de emenda à Constituição que estende a imunidade de IPTU a templos religiosos instalados em imóveis alugados. Ele explica que a regra passou a valer em 2023.
24: Em 2022, ela foi promulgada, essa emenda à Constituição. Em fevereiro de 2022, como o IPTU incidia 1º de janeiro, ela passou a ter efeito apenas em 2023. O que significa ela? Antes dessa emenda, tinha a imunidade de IPTU apenas os templos próprios, aqueles que foram construídos pelos fiéis. Mas nós sabemos, pelo censo do IBGE 2022, que dos 580 mil templos religiosos, católicos, espíritas, evangélicos, 400 mil funcionam em imóveis alugados e eles não tinham a imunidade do IPTU. Com a emenda constitucional 116, passaram a ter.
15: Marcelo Crivella orienta igrejas, creches, asilos e orfanatos a procurarem as prefeituras caso tenham efetuado o pagamento do IPTU entre 2023 e 2026. Ele alerta que a cobrança é indevida nos casos amparados pela emenda, com possibilidade de restituição dos valores.
4: Bandeira de Melo, do PV do Rio de Janeiro, é um dos autores de projeto que cria um modelo próprio de funcionamento para as cooperativas solidárias. O texto define essas organizações como sociedades sem fins lucrativos,
17: com regras de autogestão e articulação com a Política Nacional de Economia Solidária.
15: Bandeira de Mello informa que a proposta busca reduzir a burocracia para iniciativas da economia solidária, com prioridade para grupos economicamente frágeis. O projeto também prevê estímulo à participação das cooperativas solidárias em compras públicas, licitações e ações de desenvolvimento comunitário.
14: Desenvolvimento Regional.
17: Paulo Soares, do Podemos de São Paulo, apresentou o projeto que cria um programa para incentivar a universalização da coleta e tratamento de esgoto. Ele explica que a iniciativa também institui um fundo de assistência para socorrer municípios sem condições financeiras de investir no saneamento básico.
0: Uma defesa da sustentabilidade e da compensação ambiental. Em que sentido? Aquele município que está cumprindo com todos os seus deveres na questão de saneamento, nas questões ambientais todas, ele ser recompensado por um fundo. E esse fundo também, ao mesmo tempo, socorrer os municípios que não têm condições financeiras de avançar no saneamento básico. Essa é uma gestão que envolve meio ambiente, envolve saúde pública.
15: Paulo Soares pede urgência na aprovação da matéria, ressaltando que o saneamento ainda apresenta desigualdades profundas entre regiões do país. O congressista esclarece que os recursos do fundo virão de penalidades, de fiscalização e de aportes internacionais de fomento.
14: Turismo.
17: Projeto de lei apresentado por Domingos Neto, do PSD do Ceará, visa facilitar o acesso de micro e pequenas empresas de turismo a financiamentos públicos. A proposta prioriza empreendimentos localizados fora das regiões metropolitanas.
15: O texto de Domingos Neto permite o uso de fundos garantidores e seguros de crédito em substituição ou complemento às garantias tradicionais. Para ele, a medida amplia o acesso aos recursos do Fungetur e dos fundos constitucionais para modernizar e fortalecer o turismo regional.
14: Transportes.
17: Avança na Câmara proposta que busca facilitar o acesso de motoristas a postos de combustível nas estradas. A repórter Silvia Munhato tem os detalhes.
3: A Comissão de Viação e Transportes da Câmara dos Deputados aprovou o projeto que busca melhorar o acesso dos motoristas aos postos de combustíveis e rodovias sob concessão pública. A proposta inicial do deputado Capitão Augusto, do PL de São Paulo, dava 180 dias de prazo para que as concessionárias elaborassem planos de adequação das rodovias, evitando retornos muito distantes. O relator, deputado Zé Trovão, do PL de Santa Catarina, afirma que o problema é real.
5: E esse motorista, às vezes, ele tem que caminhar 5, 6 quilômetros para frente, fazer um retorno e voltar. O que nós estamos determinando hoje é o seguinte: olha, nós vamos criar acessos mais claros e mais fáceis para esses motoristas. Para que o cara não corra o risco, às vezes está na reserva, está chegando no final do seu combustível, vai fazer um retorno, ou um retorno que não está bem sinalizado, ou um retorno perigoso e acabar acontecendo um acidente.
3: Mas o deputado modificou o texto para atribuir à Agência Nacional de Transportes Terrestres a tarefa de tratar do problema no âmbito de sua atuação normativa e contratual. A proposta, que pretende facilitar o acesso do motorista aos postos de combustíveis em rodovias sob concessão, será analisada agora pela Comissão de Finanças e Tributação. Da Rádio Câmara de Brasília, Silvia Munhato.
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1: Segurança Pública.
2: Bibo Nunes, do PL do Rio Grande do Sul, é autor de projeto que amplia as punições para quem picha bens públicos ou privados. O parlamentar destaca que o texto prevê a suspensão da carteira de habilitação e das linhas telefônicas do infrator.
3: Nós temos que acabar com a pichação. Só suja a cidade. Tem que ser punido. É punindo que se gera respeito. Os pichadores, eles têm uma competição para ver quem é o louco mor, que é o que consegue pichar e estragar o monumento que mais chame a atenção da sociedade. Então, esse projeto é para dar penalidade, punir quem presta esse desserviço ao Brasil, que é a pichação. E que nós, brasileiros, possamos ter nossas cidades, os nossos monumentos respeitados.
4: O congressista observa que a pichação causa, além dos danos materiais, prejuízos ao turismo. Bibo Nunes acrescenta que o projeto inclui a cobrança do ressarcimento pela restauração do bem pichado, com responsabilização do autor ou dos responsáveis legais em caso de menor de idade.
2: Alexandre Leite, do União de São Paulo, propõe substituir a prisão em regime fechado pela prisão domiciliar para quem deixar de pagar pensão alimentícia. O projeto do deputado também permite monitoramento eletrônico e saída para o trabalho remunerado.
4: Alexandre Leite explica que a prisão em regime fechado ficaria restrita a casos excepcionais, quando houver ocultação de bens ou má-fé do devedor. Ele argumenta que a medida busca aumentar as chances de pagamento da pensão sem impedir o exercício da atividade profissional.
1: Justiça.
2: Os deputados aprovaram nova regra sobre indenização por dano moral à vítima de violência doméstica. Entenda na reportagem de Paula Bittar.
5: A Comissão de Constituição e Justiça da Câmara dos Deputados aprovou uma proposta que reforça na lei o direito de indenização por dano moral nos casos de violência doméstica e familiar contra a mulher, desde que haja pedido expresso da acusação ou da parte ofendida. A reparação será fixada pelo juiz, inclusive criminal. A relatora na comissão, deputada Lídice da Mata, do PSB da Bahia, destacou a importância de garantir a indenização a essas mulheres.
6: Ela é uma vítima da violência e isso é conhecido pela sociedade e impacta sobre sua imagem na sociedade. E, portanto, ele garante o direito dessas mulheres a uma indenização por danos morais. A violência deixa as marcas que vão muito além das agressões físicas. Elas provocam sofrimento, ela compromete a saúde mental, ela afasta as mulheres do seu trabalho, ela deixa a mulher em situação de trauma. E por isso mesmo é essencial que a legislação assegure também o direito à reparação desses danos.
5: Segundo Lídice da Mata, a proposta tem inegável relevância, pois ao inserir a possibilidade expressa de reparação civil por dano moral decorrente de violência doméstica, fortalece a proteção dos direitos fundamentais à dignidade da pessoa humana, à integridade física, psíquica e moral e a igualdade de gênero, assegurando à vítima um instrumento adicional de reparação no âmbito civil. A proposta que estabelece o direito de indenização por dano moral nos casos de violência doméstica e familiar contra a mulher já pode seguir ao Senado, a menos que haja recurso para votação pelo plenário da Câmara. Na Rádio Câmara de Brasília, Paula Bittar.
1: Consumidor.
4: Tarcísio Mota, do PSOL do Rio de Janeiro, é coautor de projeto que regulamenta a publicidade das apostas online. A iniciativa trata a atividade como tema de saúde pública e de defesa do consumidor, com o objetivo de restringir a propaganda das chamadas bets.
7: Do mesmo jeito que nós temos hoje regulações muito rígidas sobre propaganda, por exemplo, para as drogas legalizadas, como tabaco ou álcool, é preciso ter regras muito rígidas para as propagandas dessas casas de aposta online. Por exemplo, é inadmissível que elas continuem a financiar times de futebol, financiar campeonatos de futebol, que são inclusive a origem de grande parte dessas apostas. É inadmissível que no meio da transmissão de um jogo de futebol, você tenha propaganda dessas casas de aposta como se fossem simples informações jornalísticas.
2: Segundo Tarcísio Mota, o projeto cria medidas preventivas para reduzir o endividamento e os impactos do vício sobre as famílias. O parlamentar também defende regras mais rígidas com foco na proteção da saúde mental e dos direitos dos consumidores.
4: Projeto de Raymond, do PT do Rio de Janeiro, proíbe a veiculação de propagandas de apostas online em emissoras de rádio e televisão. De acordo com o deputado, a medida busca reduzir a exposição da população às chamadas bets em veículos que operam por concessão pública.
8: Então, o que a gente queria, na verdade, é que as bets não existissem no nosso país. Nós lutamos contra elas. Mas enquanto a gente não consegue abolir as bets no Brasil, e nós haveremos de abolir um dia, nós queremos proibir que elas sejam divulgadas, publicizadas nos meios de comunicação de televisão e rádio.
2: Raymond explica que o objetivo é minimizar os impactos das apostas sobre a saúde mental, o orçamento das famílias e o endividamento da população. Ele acredita que reduzir o alcance desse tipo de atividade protege os consumidores mais vulneráveis.
4: Termina agora o Jornal Câmara dos Deputados, produzido pela Rádio Câmara, com trabalhos técnicos de Everson Urani e apresentação de Val Monteiro e Luciana Vieira. Uma boa noite para você.
2: A Voz do Brasil volta amanhã. Boa noite.
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0: certa.
1: 10h16.
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10:29. 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

0: 10:43.
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0: 10:55. 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

0: 11 e 7.
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0: certa.
1: 11:29.
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0: 11:45.
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0: hora certa.
1: 2:03.
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0: Uai, compadre, que doidura é essa aí, hein?
1: É que eu comprei uma rabeca, compadre. Comprei duas rabecas, a modo de nós tocar.
0: Rabeca,
1: nós
0: compadre?
1: Nós dois, é.
0: Nós dois?
1: Uma pra você e outra pra mim.
0: Ué?
1: A modo de nós cantar um cateretê,
0: compadre. Cateretê.
1: Quer fazer um duete nas varetas aí?
0: Ah, você tá doido, compadre. Zangou. Sei lá lidar com rabeca, rapaz.
1: Vamos experimentar, uai. Vamos experimentar. Dá o devorteio aí.
0: Tá bom. Rapaz, não é que é bom mesmo aí de tocar?
1: Tô te falando. Bom cantar, deixei de ser carreira, então.
0: É a história do progresso, né,
1: ué? Progresso, com o padre Mariano, mais o Laurinho.
0: Ah, é. Vamos misturar com as varetas, então, na rabeca, compadre?
1: Vambora, essa peca
0: misturada
1: aí. Vamos ver que trem vai dar, uai. Vamos rabecar, então, compadre?
0: Vambora.
1: Então, vamos.

0: 3:30.
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0: 3:48.
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0: 3499.
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3: Povo de Deus, quinta-feira e nós estamos em oração pelos pais, pela família. Derrama sobre esta família, derrama sobre os pais a vossa misericórdia, sobre a juventude, querido povo de Deus. É com esse espírito de fé que nós começamos o nosso dia. Mande o nome do seu pai para ser levado no altar do Senhor através do site www.padrereginaldomanzotti.com.br. Missas serão celebradas pelo seu pai, vivo ou falecido. Em nome do Pai, do Filho e do Espírito Santo. Amém. Sagrada Família de Nazaré, nesta manhã me coloco em oração por todas as famílias. Ó Sagrada Família de Nazaré, que as famílias aqui na terra tenham o discernimento necessário para fugir de todas as ciladas que o mundo oferece. Jesus, Maria e José, eu coloco como intenção especial os pais aqui na terra. Que Deus, o Pai do Céu, nos concedeu como pai biológico ou pais do coração. Diga o nome do seu pai. Senhor, aos pais falecidos, peço descanso eterno e a luz perpétua. Aos pais vivos, saúde, prosperidade e paz. Senhor, abençoai e santificai as famílias, de modo especial os casais. Aperfeiçoai o amor dentro do matrimônio. Fazei com que sempre lembrem o pacto nupcial e que possam a cada dia, no perdão, no diálogo, na fidelidade, reavivar o amor que os une. Senhor, nesta manhã, eu venho pedir que o perdão seja abundante na família, que o amor seja constante e o diálogo uma ponte de recomeço. Afaste para longe das famílias brigas, discórdias, desavenças, infidelidade e enfermidade. Nesta manhã peço, Senhor, afastai para longe todos os ataques do inimigo contra a família e, de modo particular, por estas pessoas que em minha família precisam de oração. Sagrada Família de Nazaré, santificai e protegei a minha família. Rezo, Senhor, pelos pais, pais biológicos, pais adotivos, que vivam verdadeiramente a missão da nosso, que estais no céu, santificado seja o vosso nome. Venha a nós o vosso reino, seja feita a vossa vontade, assim na terra como no céu. O pão nosso de cada dia nos dai hoje. Perdoai-nos nas nossas ofensas, assim como nós perdoamos a quem nos tem ofendido. E não nos deixeis cair em tentação, mas livrai-nos do mal. Amém. O Senhor esteja convosco, Ele está no meio de nós. Que a bênção de Deus Todo-Poderoso recaia sobre a água, a roupa dos enfermos, principalmente a família e os pais. Em nome do Pai, do Filho e do Espírito Santo. Amém. Sagrada Família de Nazaré, santificai e protegei a minha família. Amém.
0: Bom dia!
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0: 4:19.
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3: Bom dia.

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1: 4:50.
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0: 5 e 6.
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4: 5:11.
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0: 5:20.
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0: 5:37.
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0: 5:52.
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0: 6:08.
1: Opa, muito bem, é o Barreirito. Amanhã, linda, maravilhosa, hein? Sensacional. Lembrando mais uma vez que hoje é quinta-feira, tá? É, como eu disse no início do programa, quinta-feira, isso mesmo, quinta-feira, né? Dia 6 de agosto de 2026. Chega pra cá.
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2: Ô, cara legal, pode me chamar de amigo que eu aceito. Claro que aceito, hein? Confere o reloginho aí, acerta aí, poderinho. 6:18 agora, 6:18. Opa, bom dia. Lembrando mais uma vez que hoje é quinta-feira, né, gente? Quintona, né? Lembrando que é dia 6 de agosto de 2026. Eita! Tá passando rapidinho, né? Tá voando, tá? Então tá. Ô, João! 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
2: 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Lima Veículos. 6:19, lembrando, ó, eu tenho hoje aqui cortesia, dois ingressos para curtir aí o circo em Caratinga. 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Então tá bom. 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
2: Ao Teodoro Sampaio, Psyu. 6:20.

0: acerta o reloginho, 6:23, 6:23, é o Psyu, com Teodoro e Sampaio. A rádio das promoções.
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0: Sou eu, de bem com a vida, esbanjando alegria todo santo dia. Obrigado por deixar eu fazer parte da sua família através do rádio. Eu aqui, você em sua casa, no seu trabalho, no seu carro, aonde quer que você se encontre com o radinho ligado, ah, eu tô dentro, juntos e misturados, com alegria de sempre. Eu tô que tô com uma tonelada de alegria, sempre fazendo o que gosto. Gente que faz o que gosta, vive de férias, né? Então tá. 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Rede Lojas Casa do Produtor. 6:25, confere o reloginho, 6:25. 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Vai lá! 6:25, virou 6:26.
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4: Ô, cara legal, pode me chamar de amigo. Ah, eu aceito, hein? Falei, amigo, quero abraçar Maria Marlene. Maria Marlene, Solenir, é isso? Ela é sogra do Bastião, é o sogra do Tião, da padaria. É o Tião pulador de quintal. Que beleza, hein? Ah, aí pula mesmo, hein? E o Dudu também, né, Eduardo, né? Então tá. Eu quero abraçar também a turma do Anderson Lanches, né? É, tá lá o Edmilson, grande Edmilson. Diz o Edmilson que pula quintal também, né? Mas no momento tá investindo em burro. Vai dar o burro do lote. Ele, o Marquinhos Bigode. Ô, Marquinhos Bigode, como é que tá as coisas? Joinha pra danar? Pra chuchu? Então tá, ué. Ah, turma bacana. 6:34, confere o reloginho, 6:34.
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4: Folha Seca, é o Amado Batista, 6:34.

0: Legal, na rádio das promoções é ele, o Amado Batista. É, teve em Iapim semana passada, né? Grande Amado. Folha Seca. Muito bem, vamos lá.
1: Hora certa.
0: E computador.
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0: O cara é legal, chama de amigo. Ah, eu aceito. 6:38, confere o reloginho, 6:38. Eu quero abraçar lá no pé da serra, Dom Lara. Ô Fred Maritaca, alô Fred, vem tá aí Fred, o asfalto tá saindo aí Fred, né? Então tá bom, hein? E o sarreta de mau ló, né? Ah, já bolsa. 6:38, confere o reloginho, 6:38 agora, conferindo. 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Vamos acertar o reloginho, 6:39. 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
12: O cara legal, pode me chamar de amigo, que eu aceito, hein? Ô Alice do Bar Esperança, como é que tá as coisas? Bacaninha? Então tá joinha pra chuchu. Tá aí, vai dar aquela caminhada com a Fatinha. Ô Fatinha, bom dia, bom dia. Tem duas Fatinhas, né? Tem a Fatinha da Rua Mulher e a Fatinha do Bar Esperança, né? Abraço, a turma bacana aí. Bom dia, obrigado sempre pelo carinho. 6h49, confere o reloginho. 6h49 agora. Tá acordando agora? Opa, bom dia, bom dia. Hoje é quinta-feira, né? É quinta-feira, dia 6 de agosto 2026.
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12: Eita, chora não, mulher chorona. É o Teodoro Sampaio, 6:49.

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1: Ô cara legal, pode me chamar de amigo. Ah, eu aceito. Mulher chorona, eu adoro Sampaio. Me chama que eu vou. 6:52, confere o reloginho, 6:52. Abraçando a criançada, indo pra escola. Ô criançada, vamos estudar, hein? Isso. 6:53.
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0: 6:53.
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0: É poeira da estrada, João Paulo e Daniel. 6:54.

0: É poeira da estrada, o João Paulo e o Daniel.
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0: De bem com a vida, esbanjando alegria todo santo dia. Obrigado por deixar eu fazer parte da sua família através do rádio. Eu aqui, você em sua casa, no seu trabalho, no seu carro, aonde quer que você se encontre com o radinho ligado, aí eu tô dentro, juntos e misturados, com alegria de sempre. Eu tô que tô com uma tonelada de alegria, sempre fazendo o que gosta. Gente, quem faz o que gosta, vive de férias, não é verdade? Então tá falado. Abraçando Cuíca, ô Cuíca, o Zé Rubens, né? O Baraneira, né? Francisco, a turma aí da construção, da obra, construção civil, bom dia para vocês, obrigado sempre pelo carinho da audiência. Bom dia, tá no trânsito, opa, bom dia, a turma do táxi, a turma do aplicativo, a turma do volante grande, alô motorista, bom dia, obrigado pelo carinho sempre da audiência. A turma da padaria, ô turma boa.
2: Hora certa.
0: 6:58, não dá tempo de mais nada, tá na hora de agradecer.

Agradecer a Deus mais um dia, mais uma quinta-feira de vida, de paz, alegria, saúde. Isso é muito importante, né? Demos graças ao Pai, o Criador do Universo, dono do mundo, dono de nós. Só ter fé que dá. Claro, fé, humildade e honestidade. Combinado? Então tá falado. Chegou a hora de unir a rede Itaçati. Chegando o jornal da Itatiaia. Na sequência, a dupla dinâmica. Israel Ferreira e Mr. Papagaio Renato Salles com o programa Interatividade. A todos um forte abraço. Bom dia, vida. Só com Deus nós podemos tudo. Hoje, agora e sempre!

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1: PSB oficializa aliança com PT em Minas e indica ex-procurador de justiça Jarbas Soares como vice de Patrus Ananias.
2: Cidadania se afasta de aliança com o PSDB e rejeita apoio à chapa de Alexandre Calil.
1: Governo vai ter 10 dias para entregar ao TSE informações sobre gastos com publicidade.
2: Preço do etanol muda de cidade para cidade e desafia motoristas no interior.
1: Começam a valer hoje pedágios mais caros na 381.
2: Após mais um corte na taxa de juros, Banco Central deixa o cenário aberto para nova redução.
1: Ataques russos deixam vários mortos em diferentes regiões da Ucrânia.
2: No futebol, Cruzeiro e Atlético esperam sorteio para a definição dos confrontos nas quartas de final da Copa do Brasil.
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1: 7:01, Jornal da Itatiaia. Hoje é quinta-feira, 6 de agosto de 2026. Você está na companhia de Eustáquio Ramos e Fernanda Viegas. Muito bom dia para você que está sintonizado com a gente. Nós estamos ao vivo também no YouTube, no site, no aplicativo da Itatiaia, na Alexa, na TV a cabo e no canal 957 da Parabólica Digital. A partir de agora, toda a rede Itasat reunida para trazer os principais destaques de Minas, do Brasil e do mundo. E nós começamos com o trânsito.
3: Engavetamento entre 5 carros bloqueia uma faixa da BR-040 na pista em direção a Sete Lagoas, na passagem pela reta do Califórnia em Belo Horizonte. 3 dos veículos estão no acostamento e 2 ocupam a faixa da esquerda. Não há informação sobre feridos, mas há bastante congestionamento. Ali próximo, no anel rodoviário, no trecho no sentido Rio de Janeiro, tem outro engavetamento que envolve 3 carros após a reta do Califórnia. Para quem segue em direção à capital pela 040, também há lentidão nas proximidades de Ribeirão das Neves devido ao fluxo intenso de veículos e assim segue até o posto Bonanza em Contagem, na Grande BH. Direto da Central de Trânsito Itatiaia EMIV, repórter Isabela Gouveia.
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1: A quinta-feira segue com tempo quente e seco em Minas Gerais. A massa de ar seco prevalece sobre o estado, mantendo o céu com poucas nuvens e favorecendo temperaturas elevadas e baixos índices de umidade à tarde em quase todo o estado. Entre o fim da tarde e noite, a circulação dos ventos, aliada à disponibilidade de umidade em médios níveis, pode provocar temporais isolados no sul e zona da mata. Céu claro a parcialmente nublado no Jequitinhonha, Mucuri e Rio Doce. Demais regiões, céu claro a parcialmente nublado com névoa seca. BH terá uma quinta-feira de céu claro, com baixa umidade do ar e calor à tarde. Aqui na capital mineira, a temperatura máxima deve marcar 30 graus e a umidade ficará em torno de 20% à tarde. Repórter Aline Neves.
2: 7:04. A queda no preço do etanol em Belo Horizonte ainda não chegou de maneira uniforme nos postos do interior de Minas.
1: Enquanto na capital o motorista consegue economizar até quase R$ 80 ao abastecer um tanque de 50 litros com biocombustível em diversas cidades do estado, a redução foi menor ou sequer ocorreu, tornando essa gasolina a opção mais vantajosa.
4: O preço do etanol em Ouro Preto permanece acima dos valores encontrados em Belo Horizonte. Levantamento realizado pela Itatiaia em postos de combustíveis da região mostrou que o etanol custa entre R$ 4,29 e R$ 4,39 por litro na sede e nos distritos da cidade. Já o preço médio da gasolina comum no município é de aproximadamente R$ 6,32 por litro. Para saber se os condutores consideram mais vantajoso abastecer com etanol ou gasolina, a Itatiaia foi às ruas ouvir a população.
5: Meu nome é Marcos Vitório, sou analista de contrato, meu carro é flex. Hoje está compensando mais abastecer na gasolina, porque mesmo com a redução do valor do etanol, não refletiu aqui nas bombas da cidade de Ouro Preto.
6: Meu nome é Juliana Salone, eu sou assistente financeira aqui em Ouro Preto. Eu não abasteço com álcool porque não compensa, né? O carro consome 30% a mais de combustível quando rodamos com álcool.
7: Meu nome é Luan, sou motorista de aplicativo aqui em Ouro Preto. Mesmo com álcool dando uma reduzida aqui na nossa região, ainda não está sendo vantajoso, está compensando mais permanecer na gasolina do que no álcool.
4: Da região dos Inconfidentes, repórter Bruna Truóquio.
8: O levantamento realizado pela Itatiaia em postos de combustíveis aqui da região do Vale do Aço mostra que, apesar de o litro do etanol ser vendido a partir de R$ 13,99, o combustível ainda não apresenta vantagem econômica em relação à gasolina, igual na capital mineira. Em NAC, às margens da BR-381, o etanol foi encontrado a R$ 13,99, enquanto a gasolina custava R$ 6,29. Nesse caso, a relação entre os combustíveis é de aproximadamente 63%, indicando vantagem para o etanol. Já em Ipatinga, o preço varia conforme a região. Embora o etanol também apresente vantagem nos postos pesquisados em Ipatinga e NAC, a economia é menor do que observada em Belo Horizonte, onde o litro do combustível chegou à faixa dos R$ 3 em alguns postos da capital. Repórter Gabriel Barroso.
9: Aqui em Montes Claros, a média do litro do etanol nos 14 postos pesquisados pela Agência Nacional do Petróleo na última semana foi de R$ 4,06. O menor valor registrado foi de R$ 13,94. Já nesta primeira semana de agosto, o combustível pode ser encontrado por menos de R$ 3,90, o que leva alguns motoristas a optarem por ele.
10: Fernando Nascimento, funcionário público. Para o perímetro urbano, eu prefiro abastecer com o etanol, né? Quando o etanol está com um preço mais competitivo frente ao preço da gasolina.
9: E em relação ao preço, o senhor notou que aumentou, diminuiu?
10: Sim, a gente já pode ver nos postos aí, né? Os preços um pouco mais em conta, eu acredito, pela questão da mudança, né? Até mesmo na a gasolina agora que está vindo com maior quantidade de álcool, né? Então acredito que possa ter realmente contribuído aí para diminuir os preços.
9: De Montes Claros, repórter Osmar Macedo.
11: O preço do etanol tem diferenças importantes entre cidades do Triângulo Mineiro. Aqui em Uberlândia, o valor médio do etanol nos 20 postos pesquisados na cidade é de R$ 4,51 por litro. O menor preço encontrado foi de R$ 4,15, enquanto o maior chegou a R$ 4,59. Em Uberaba, a diferença entre os postos é maior. Na terra do Zebu, o levantamento encontrou etanol com preço médio de R$ 3,69. O menor valor foi de R$ 3,29, enquanto o litro mais caro chegou a R$ 4,94. Em Ituiutaba, no Pontal, os preços estão mais próximos. O valor médio encontrado é de R$ 3,74. O menor preço registrado foi de R$ 3,69 e o maior ficou em R$ 3,89. Do Triângulo, repórter Matheus Malaquias.
12: Aqui em Juiz de Fora, os preços estão mais caros do que os praticados em outras cidades do estado. Em pesquisa feita pela nossa reportagem, a média do preço do etanol é de R$ 4,59, sendo mais barato por R$ 4,09. Já a gasolina está custando em média R$ 6,69. A mais barata encontrada foi de R$ 6,36. Da Zona da Mata, repórter.

0: 7 e 9. A partir de hoje, os motoristas vão pagar mais caro no pedágio da BR-381.
1: Quem pega estrada entre Caeté e Governador Valadares já encontra pedágios mais caros na BR-381. A mudança autorizada pela Agência Nacional de Transportes Terrestres começou a valer hoje. A atualização representa um reajuste de 4,37% na tarifa do pedágio. Em Caeté, o aumento é de 70 centavos, chegando ao preço de R$16,20, o maior valor cobrado no trecho. Nas praças de Jaguaraçu e Governador Valadares, o aumento é de 60 centavos, enquanto em João Molevade e em Belo Oriente, o preço subiu 50 centavos. Quem costuma trafegar pela rodovia sente no bolso e reclama dos valores.
2: Dermeval Antônio Germano, 70 anos, já tá caro pelo que nós vivemos na estrada, ele tá caro.
1: Pelo que você tá vendo de mudança aí das obras que já foram feitas, você acha que tá valendo a pena esse preço todo ou não?
2: Por enquanto não tá valendo não, porque o que foi feito não tá funcionando, a estrada tá toda quebrada, você vai, você desce aqui, você vai ver quantos trechos aí estão interrompidos, porque estão consertando serviço que foi entregue recentemente.
1: Você costuma dirigir muito na 381 aqui pro lado de cá?
2: Dirijo muito, às vezes eu tenho que fazer desvio, porque isso aqui tem dia que tá intrafegável. Vocês param aí 2 horas, às vezes você não pode esperar, e o trecho que foi entregue tá um caos, né?
3: Marlon John Albert Soares Nunes, vendedor. É uma surpresa pra mim e a gente se sente assim prejudicado, né? Porque já é caro, por mais que melhorou bastante depois do pedágio, mas ainda assim a gente sente a necessidade de melhorar mais, ainda mais pagando um pedágio com aumento.
4: Eduardo Gomes Silva, sou comerciante, idade 33 anos.
1: Em Caeté vai passar de 15 para 16,20. Você acha que é um preço salgado ali para os motoristas? O que você acha?
4: Acho salgado, a gente vê pedágio aí com valor bem menor e que a pista tá bem melhor, né, que essa. Um valor alto e a pista muito ruim.
1: No trecho que você costuma passar da 381, o que você observa assim da estrada? Tem problema ainda? Como que tá?
4: Tá muito cheio de remendo, né? Muito ruim de andar.
1: Por meio de nota, a concessionária Nova 381 informa que no primeiro ano de concessão, a empresa recuperou parte do trecho de pavimento rígido na BR-381 e restaurou uma área de 350 quilômetros de faixas. Repórter Giovana Meirelles.
5: 7:12, no quarto capítulo da série especial sobre o transporte de cargas, nossa reportagem mostra como a ação de quadrilhas transforma rodovias em áreas de risco, provocando prejuízos milionários ao setor por causa dos assaltos.
0: Minas Gerais registrou quase 2 casos de furto ou roubo de cargas em 2025. O número impressiona, já que muitas dessas cargas são avaliadas em milhões de reais. Por isso, motoristas que rodam diariamente nas estradas brasileiras convivem não só com o medo de terem a sua carga levada, mas deles próprios serem alvo da violência dos criminosos. É o que nos conta o caminhoneiro Elson Santino da Silva, que tem 47 anos de idade e quase 30 de volante grande.
6: E uma vez pegaram andando, outra vez foi ali em Salvador, me pegaram também. Ah, bota a gente dentro do carro pequeno, já leva... Dois assumam o carro e lá leva a carga. Me pegaram lá no estado de Alagoas, me pegaram às 5 horas da tarde, me entregaram o caminhão, era meia-noite vazio. Cheguei lá para fazer o BO, o delegado já sabia do meu nome.
0: Já o motorista Ismael Cabral de Oliveira transporta derivados de leite e afirma que toda a sua rota tem que ser planejada com antecedência para que ele não seja alvo dos ladrões.
7: No meu caso, que é um side mais perigoso, a gente tem que parar um pouquinho antes, porque capital eles rasgam muito side. Dormindo em Belo Horizonte, você só dorme. No dia você acorda, não tem mais nada ali não. Inclusive, você olhar, tá cheio de costura. É toda vez, aí nós nem dormimos mais.
0: Cargas fáceis de serem vendidas, como produtos de limpeza e laticínios, são as mais visadas pelos criminosos, segundo o delegado Felipe Freitas, chefe do Departamento Estadual de Investigação de Crimes contra o Patrimônio, o DEPATRI.
8: A demanda determina aquilo que é mais fácil ser vendido, concorda comigo? Por exemplo, gêneros alimentícios e de higiene pessoal. O sujeito pega uma carga dessa, por quê? Você tem comércios irregulares, camelôs, certo, que vende isso, né? Você tem pequenas mercearias, comércio de bairro aí, que o cara chega lá e oferece, olha, eu tenho aqui um saco de 5 quilos de arroz, você compra dele aí no seu fornecedor por, vou colocar um número aleatório, R$10. Eu te vendo o saco a 2. O cara enxerga ali uma oportunidade e compra. Mas nós temos também os atravessadores profissionais. Uma quadrilha foi lá,

0: roubou ou furtou ou desviou uma carga de pneu. Eles entram em contato com ele e falam: olha, nós temos uma carga de pneu. Aí ele: não, peraí que eu vou arrumar um comprador para vocês.
1: Quase 12 horas se passaram desde que o motorista Juliano e a reportagem da Itatiaia saíram de Betim com uma carga de 80 toneladas de diesel com destino a Paracatu. Porém, por conta da legislação, o caminhoneiro vai ser obrigado a dormir esta noite dentro da cabine em um posto de combustível às margens da BR-040, a menos de 100 quilômetros, cerca de 1h30 do seu destino final. O caminhoneiro afirma que não sente tanto medo de ser alvo de criminosos por estar transportando combustível. Porém, o delegado Felipe Freitas, da Polícia Civil, afirma que nem essas cargas estão livres dos ladrões.
0: Uma ação muito comum é o que a gente chama do boqueiro. É o sujeito que muitas vezes vai lá, rompe o lacre daqueles caminhões tanque de combustível e desce ali um bocado, um tambor de combustível e bota na caminhonete e vai embora. Entendeu?
1: Com o avanço das ações criminosas e a dificuldade das autoridades em fiscalizar as rodovias brasileiras, os transportadores precisam investir em soluções de segurança privada. Mas Cleiton César, um dos vice-presidentes da FETSENG, Federação das Empresas de Transporte de Cargas e Logística de Minas Gerais, destaca que essa solução gera custo para as empresas e isso acaba sendo repassado para nós, consumidores.
2: Então nós temos que investir hoje em equipamentos eletrônicos de rastreamento de veículo, em equipamentos de localização, e tudo isso é custo. Mas nós temos que fazer, e mesmo assim nós ainda temos incidência de roubos de uma forma que não deveríamos de ter.
1: Amanhã, no quinto e último episódio da série especial de reportagens, vamos entender como o fim da escala 6x1 pode afetar a vida dos caminhoneiros e por que patrões e empregados pedem para que o setor de transportes ganhe uma regra de exceção. Repórter Célio Ribeiro.
3: 7h16. Vamos para um rápido intervalo. Na volta você acompanha. Banco Central corta juros pela quarta vez seguida e sinaliza nova redução.
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9: 7:19, a falta de previsibilidade nas regras, a insegurança jurídica e o elevado número de litígios são apontados por especialistas como alguns dos principais entraves ao ambiente de negócios no Brasil. Autoridades dos três poderes, ministros de tribunais superiores, empresários e especialistas se reuniram em um evento aqui em Brasília para discutir um dos principais desafios da economia brasileira, a segurança jurídica. O tema foi o foco do CNN Talks, que debateu como a instabilidade nas regras pode afetar investimentos e comprometer os ambientes de negócios. Para o CEO da CNN Brasil e da Rádio Itatiaia, João Vitor Xavier, a previsibilidade das leis não interessa apenas ao mercado, mas impacta diretamente a vida da população.
10: A segurança jurídica, ela é fundamental, não só para quem investe, mas para quem está em casa, para ter a garantia da sua conta de luz, da sua conta de água, do seu imposto, para que não mude a regra todo dia. E a CNN, que é um canal que trabalha pelo desenvolvimento econômico do Brasil, pela geração de emprego, pela geração de renda, cumprindo seu papel de trazer um debate tão importante em parceria com a Itatiaia e reunindo alguns dos maiores nomes do judiciário do Brasil.
9: Patrocinador do encontro, o presidente do Instituto Barla, Chicão Bulhões, afirmou que mudanças frequentes nas regras e o excesso de burocracia desestimulam desde o pequeno empreendedor até grandes investidores. E ele também defendeu que o tema ganhe mais espaço no debate público.
11: E essa sensação de insegurança é o que afasta muitas vezes o investimento e até a veia empreendedora do próprio brasileiro. Quer dizer, quantas pessoas não sonham em ter o próprio negócio, sonham em desenvolver a sua vida, prosperar, muitas vezes se vem num emaranhado de burocracia, de regra que não entende, que não sabe de onde veio. O Instituto foi criado para a gente poder jogar luz nesse problema, porque esse é um problema silencioso.
9: Quem também conversou com a nossa reportagem foi o presidente do Tribunal Superior do Trabalho, o ministro Luiz Felipe Vieira de Melo Filho. Ele destacou que a atuação do judiciário também é decisiva para aumentar a confiança nas instituições. Segundo ele, decisões fundamentadas e previsíveis fortalecem a credibilidade do sistema e reduzem a insegurança jurídica.
12: O papel da Justiça do Trabalho foi trazer uma visão de como nós estamos enfrentando o problema da segurança, enfrentando o problema do tempo do processo e fazendo parte de um contexto que envolve todo o judiciário brasileiro. Isso gerará previsibilidade e isso gerará uma estabilidade que não é permanente, não é absoluta e não gera imobilização. Ela pode ser alterada na medida que possam ocorrer fatos supervenientes para que a gente tenha que rever isso também.
9: Ministros do Supremo Tribunal Federal, do Tribunal de Contas da União, magistrados, representantes do setor produtivo e especialistas defenderam que regras claras, estabilidade

0: dia, como era esperado por todo mundo, o Comitê de Política Monetária, o Copom, cortou a taxa básica de juros em 0,25 ponto percentual. Agora há um espaço para mais um corte diante do comunicado feito pela autoridade monetária, que segue vigilante, segue conservadora, está ciente dos riscos tanto internos quanto externos, mas acredita que já houve uma desaceleração na atividade econômica, apesar da resiliência do mercado de trabalho e de uma inflação que ainda está longe daquilo que é perseguido pelo Comitê de Política Monetária. O centro da meta, 3%, está longe da projeção de inflação que foi feita pelo próprio Banco Central para o final desse ano, de 5,1%. Para o final do ano que vem, 3,8%. E para o horizonte relevante, que é aquele período em que o Banco Central acredita que as ações tomadas hoje vão surtir efeito, ou seja, daqui a 18 meses, o primeiro trimestre de 2028, a autoridade monetária projeta uma inflação de 3,2%, o que é praticamente o que o Banco Central está perseguindo, que é o centro da meta de 3%. Os mercados operaram 0 a 0. O índice Bovespa caiu 0,09%, mas chegou a ter uma alta forte, próxima de 1%, quando bateu mais de 180 mil pontos. E teve um recuo quando do anúncio por Flávio Bolsonaro, do deputado federal do Nordeste, como seu vice na chapa para concorrer à presidência do Brasil. O dólar, que chegou a bater R$ 5,09, também depois desse anúncio, recuperou um pouco de fôlego em relação ao real e fechou a 5,12, com uma queda de 0,05%. E os juros futuros fecharam precificando aquilo que o relatório de mercado, Boletim Focus, precificou na segunda-feira, uma taxa Selic final para 2026 na faixa de 13,75. Resumo da ópera: o mercado está enxergando mais um corte da Selic na reunião de setembro, na magnitude de 0,25 ponto percentual. Chamou atenção ontem também a fala do presidente Lula, que falou que vai ter seriedade fiscal. Seriedade é diferente de responsabilidade. E na mesma entrevista em que ele fala de seriedade fiscal, ele fala que ele tem dificuldade em cumprir as regras fiscais criadas pelo próprio governo dele, o tal do arcabouço fiscal, onde o governo deveria entregar nesse ano de eleições, 2026, um superávit primário de 0,25% do PIB, ou algo em torno de 35 bilhões. Ao invés disso, nós estamos com um déficit de mais de 100 bilhões. Portanto, é assim que a banda toca no Brasil. É necessário, como disse o próprio Banco Central no comunicado, que o governo haja com a política fiscal no mesmo sentido da política monetária, ou seja, que o governo ajude o Banco Central a reduzir a inflação. Como? Gastando menos e não aumentando a dívida, o serviço da dívida, que aumenta o risco Brasil e, consequentemente, não permite que a taxa Selic caia, para o desespero de toda a população. Rita Mundim, para a Rádio Itatiaia.
1: Agora 7h26, operação agora da Polícia Federal contra suposto esquema de desvio de recursos em Universidade do Sul de Minas. O nosso repórter João Felipe Loli acompanha e traz agora as informações. Bom dia para você, Loli.
2: Oi, Fernanda, bom dia. 7h26, é uma operação no sul do estado chamada Malversação, que investiga ações da Universidade Federal de Lavras. A operação é da Polícia Federal e tem apoio da Controladoria Geral da União, cumprindo 13 mandados de busca e apreensão na própria cidade de Lavras e ainda em Campos do Jordão, cidade paulista, limite com Minas Gerais. A investigação apura possíveis fraudes em contratos firmados pela universidade nos anos de 2021 e 2022 para a compra de materiais de construção e outros insumos na mesma categoria. Conforme as apurações da Polícia Federal, há indícios de

0: irregularidades em pregões eletrônicos, emissão de notas fiscais que não correspondem aos produtos efetivamente entregues, apesar dos pagamentos realizados com recursos públicos. As apurações também apontam possível participação de agentes públicos e particulares neste esquema, que envolve irregularidades no recebimento de mercadorias, pagamentos indevidos e ainda movimentações financeiras consideradas incompatíveis com a renda declarada de alguns dos investigados. O prejuízo aos cofres públicos pode chegar a 4 milhões de reais, e essas investigações continuam com o objetivo de investigar e identificar todos os envolvidos e ainda dimensionar o dano real ao patrimônio público. Não foram informados os nomes das pessoas alvos desses mandados de busca e apreensão. Repórter João Felipe Loli.
1: 7:28, a seguir as novidades, as últimas informações sobre a corrida eleitoral. PSB oficializa aliança com PT em Minas e indica o ex-procurador-geral de justiça como vice de Patrus Ananias.
2: Cidadania se afasta de aliança com PSDB e rejeita apoio à chapa de Alexandre Calil.
1: Governo terá 10 dias para entregar ao TSE informações sobre gastos com publicidade.
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0: 7:31, o governo federal tem 10 dias para detalhar ao Tribunal Superior Eleitoral os gastos com publicidade. De Brasília, ao vivo, o repórter João Pedro Melo tem os detalhes. Ô João, a decisão atende a um pedido do PL. Bom dia para você.
1: Oi, Estácio, bom dia a você, bom dia a todos que estão nos acompanhando. Exatamente, viu? O ministro André Mendonça determinou que o governo Lula apresente em até 10 dias dados detalhados sobre gastos em publicidade institucional, isso entre 2023 e o primeiro semestre deste ano. Essa decisão atende parcialmente a esse pedido do PL. Eles estão questionando se o governo ultrapassou o limite de gastos previstos na legislação eleitoral. A legenda está dizendo que foi um possível excesso de 167 milhões de reais. O ministro André Mendonça, por sua vez, disse que ainda não é possível concluir se houve irregularidade, porque existem divergências entre os levantamentos que foram apresentados. O ministro determinou que a SECOM entregue então ao TSE informações detalhadas sobre empenhos, cancelamentos, contratos e também os valores. Esse caso ainda vai ser analisado pelo plenário do tribunal, mas ainda não tem um prazo específico, claro, respeitando esse prazo de 10 dias aí que o governo tem para apresentar os dados ao TSE. Brasília, nesse momento, tem céu limpo, sol forte, temperatura na casa dos 17 graus.
2: Obrigada, João Pedro Melo, falando ao vivo de Brasília. Belo Horizonte agora 16 graus. 7:33, o Diretório Estadual do Cidadania confirma que o partido não vai acompanhar a decisão do PSDB de apoiar a chapa encabeçada por Alexandre Calil na disputa pelo governo de Minas.
3: A reportagem conversa com João Marcelo, prefeito de Nova Lima e presidente do Cidadania aqui no estado. Prefeito, é Alexandre Calil, do PDT, ex-prefeito de Belo Horizonte e candidato ao governo de Minas, anunciou o nome de Carlos Mosconi, do PSDB, para compor a chapa no cargo de vice-governador. O Cidadania faz parte de uma federação com o PSDB e como é que isso foi conversado entre vocês?
4: A gente teve uma reunião do colegiado da federação, que tem representações tanto do PSDB como também do Cidadania. E nesse encontro foi apresentado pelo presidente Paulo Abiakil a proposta de apoio à candidatura do Alexandre Calil ao governo de Minas. E depois de dialogar com a diretoria estadual do Cidadania, de ouvir prefeitos do Cidadania, tive a oportunidade ao longo da semana conversar com a maioria deles, boa parte deles, a gente manifestou o contrário ao apoio à candidatura do Alexandre Calil. Muitos dos prefeitos entenderam que não é compatível com o jeito Cidadania de governar. A gente acredita muito na base do diálogo e foi relatado por vários que houve distanciamento e dificuldade de diálogo com o prefeito Alexandre Calil ou com o candidato a governador Alexandre Calil 4 anos atrás. E isso fez com que a gente tomasse essa posição com muito respeito à decisão colegiada, que é soberana, a decisão da federação, mas a posição do Cidadania foi muito clara nesse sentido de não apoio ao Alexandre Calil.
3: Então isso significa que em Minas a federação não vai caminhar com o mesmo rumo. A gente pode dizer assim, o Cidadania não concorda com a decisão do PSDB.
4: Formalmente a federação tomou essa decisão pela maioria do colegiado, mas nós do Partido Cidadania, no diálogo que a gente tem tido com as nossas lideranças, entendemos não ser o melhor caminho e em breve, claro, vamos entender qual a melhor jornada também a gente pode percorrer nesse processo eleitoral.
3: E o senhor, como presidente do partido aqui em Minas, chegou a conversar depois desse anúncio com alguém do PSDB, com o pessoal da federação sobre esse anúncio, né, que o ex-deputado seria vice na chapa do Calil?
4: Conversei com presidente estadual do PSDB, Paula Biakel, inclusive levei a ele uma mensagem de agradecimento pela cordialidade e pela compreensão com o nosso posicionamento. Paula Biakel conduziu de uma maneira muito positiva o encontro, de uma maneira democrática e respeitosa, como tem que ser num processo democrático. E a gente mantém essa boa relação enquanto presidentes de partido e é natural que ocorram divergências, como nesse posicionamento no que diz respeito ao governo de Minas.
3: Diante dessa situação, qual que vai ser o caminho que o Cidadania vai tomar aqui para as eleições ao governo de Minas?
4: Bom, a gente observa se fechando agora o quadro dos candidatos e eu tenho buscado dialogar permanentemente com as lideranças estaduais, sejam elas os prefeitos, vice-prefeitos, vereadores do nosso partido, que a gente vai buscar nos próximos dias aprofundar nesse debate para entender como essas lideranças políticas irão se comportar dentro desse processo eleitoral.
3: Repórter Luísa Marques.
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0: Ô, Berta, depois de intensas articulações na véspera do prazo final para as convenções partidárias, muitas reviravoltas na sucessão mineira. Quem ganhou e quem saiu derrotado nesse processo, hein? Bom dia para você.
6: Bom dia, Eustáquio. Bom dia, Fernanda. Bom dia, amigos da Itatiaia. Foram muitas reviravoltas. Depois de assistir o confronto entre a Direção Nacional do Republicanos e o senador Cleitinho, que voltou a anunciar que quer ser candidato, o PL firmou o seu próprio caminho. Flávio Roscoe é o candidato da legenda, anunciou Flávio Bolsonaro em vídeo nas redes sociais. A candidatura de Flávio Roscoe foi o primeiro grande abalo sobre o projeto político que vinha sendo articulado pelo ex-secretário de Estado de Governo, Marcelo Aro. Ao longo da última semana, Marcelo Aro tentou atropelar Flávio Roscoe na tentativa de consolidar o apoio do PL, do Republicanos e da Federação União Progressista em torno de seu próprio nome ao governo de Minas. Com o PL posicionado, Marcelo Aro sofreu a segunda baixa. Não conseguiu consolidar a planejada aliança entre o Republicanos e a Federação União Progressista, articulada em torno de seu nome ao governo de Minas. Aro tentou atrair o senador Cleitinho e Luiz Eduardo Falcão para o seu projeto político. Descartando Falcão, a Cleitinho Aro acenou que poderia ser o vice dele. E a Falcão Aro prometia a vice da chapa encabeçada por ele próprio. Falcão e Cleitinho perceberam que estavam sendo usados. O presidente nacional do Republicanos, Marcos Pereira, também não gostou do jogo e rompeu o compromisso que havia firmado com Marcelo Aro para apoiá-lo na disputa ao governo de Minas. O presidente estadual do Republicanos, Euclides Petersen, que até então também apoiava Aro, passou a considerar o registro da chapa Cleitinho e Falcão em confronto com a decisão da Direção Nacional do Republicanos. Este é um embate que ainda vamos acompanhar nos próximos dias. Sem o PL, sem o Republicanos, a Federação União Progressista articulou o retorno à coligação do governador Matheus Simões. União indicou Danilo de Castro para ser o vice da chapa. O PSD de Matheus Simões terá as candidaturas ao Senado de Carlos Viana e do Superman do Novo. A Federação União Progressista lançou a candidatura avulsa de Marcelo Aro ao Senado. Aro, que rompeu com o ex-governador Romeu Zema e com Matheus Simões, alegando não aceitar a candidatura de Carlos Viana ao Senado, retornou ao ponto de partida, só que foi um retorno amargo depois da derrota de seu projeto pessoal de candidatura ao governo de Minas. Matheus Simões o chamou de traidor. Houve outras definições que dão a cara da disputa no segundo maior colégio eleitoral do Brasil. O PDT de Alexandre Calil se coligou ao PSDB de Aécio Neves. O vice da chapa é o ex-deputado estadual do PSDB, Carlos Moscone. Gabriel Azevedo, candidato do MDB, anunciou a sua vice, a vereadora Maria Helena de Quadros Lopes, também do MDB. No campo de Lula, encabeçada pelo deputado federal Patrus Ananis, a Federação PT-PV-PCdoB firmou coligação com o PSB e com a Federação Rede PSOL. Por decisão da Executiva Nacional do PSB, Jarbas Soares Júnior foi indicado vice na chapa de Patrus. A ex-prefeita de Contagem, Marília Campos, foi o primeiro nome definido pela chapa para concorrer ao Senado Federal e Aure Carolina, do PSOL, será o segundo nome ao Senado. Este é o desfecho da primeira batalha brutal entre aliados, ex-aliados e adversários pela formação das chapas, antes do início do confronto aberto pelas campanhas. Corpos que haviam sido decapitados nas últimas semanas se recusaram a morrer e voltaram ao jogo. E quem acionou a guilhotina agora corre o risco de ter a cabeça separada do próprio corpo. Berta Macaron para o Jornal da Itatiaia.
2: 7:40, a seguir os destaques do futebol.
0: Cruzeiro e Atlético esperam sorteio para a definição dos confrontos das quartas de final da Copa do Brasil.
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3: Nas proximidades do viaduto da Mutuca, em Nova Lima, quase no acesso também ao Trevo de Macacos. Trânsito muito complicado que reflete, inclusive, no anel rodoviário no sentido do Rio de Janeiro, na passagem pelo Olhos d'Água. Na outra ponta da 040, para quem segue em direção às Sete Lagoas, tem um engavetamento na passagem pela reta do Califórnia, 5 veículos envolvidos, uma faixa bloqueada, parte dos veículos já estão no acostamento, mas ainda assim há lentidão que reflete, inclusive, na Via Delta, Avenida Vereador Cícero Edelfonso, na altura do bairro João Pinheiro. Trânsito muito complicado para quem segue em direção ao anel rodoviário, em direção a Belo Horizonte. Tem congestionamento também, mas neste caso sem ocorrências, apenas o excesso de veículos que causa lentidão desde o trevo da Ceasa em Contagem, também na Grande BH. Volto com vocês.
4: Obrigado, Isabela Gouveia, 7h44.
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4: Confirmando 7h44, Nath Fiuza chega com tudo do esporte aqui no Jornal da Itatiaia, destacando Copa do Brasil, porque o Damassa ganhou, se classificou anteontem. Ontem o Cabuloso se classificou. Agora estão esperando o sorteio para a próxima fase da Copa do Brasil, as quartas de final. Não é isso, Nath? Bom dia para você.
6: É isso mesmo, Eustáquio. Bom dia para você, a quem nos acompanha aqui no Jornal da Itatiaia. Ontem tivemos o Cruzeiro se classificando para as quartas de final da Copa do Brasil. Venceu a Chapecoense no Mineirão por 2-0. Além do Cruzeiro, outras três equipes também garantiram vaga na sequência da Copa do Brasil ontem. O Grêmio, jogando em Porto Alegre, venceu o Mirassol por 1-0, gol de Pavon aos 36 minutos do primeiro tempo. Na ida, os times haviam empatado por 1-1, então o Grêmio se classifica com o 2-1 no agregado. Tivemos o Fortaleza vencendo o Palmeiras por 3-2, jogo que foi disputado na Arena Pantanal em Cuiabá, porque o Fortaleza vendeu o seu mando de campo. No primeiro tempo, Fortaleza abriu 2-1. Gols de Miritello e Rodriguinho, Flaco Lopes descontou para o Palmeiras. No segundo tempo, o zagueiro Murilo fez o 2-2, empatou para o Palmeiras, mas Lucas Emanuel decretou aí a vitória do Fortaleza por 3-2, marcando aos 43 do segundo tempo. Apesar da vitória do Fortaleza ontem, o time classificado é o Palmeiras, que havia vencido o jogo de ida por 3-0, fazendo, portanto, 5-3 no agregado. E tivemos clássico no Rio de Janeiro, no Maracanã, com a vitória e a classificação do Vasco. Bateu o Fluminense por 3-1. Brenner marcou duas vezes para o Vasco, Pumita Rodrigues também deixou o dele e o Martinelli descontou para o Flu. O Vasco elimina o Fluminense em duas edições seguidas da Copa do Brasil. No ano passado havia eliminado nas semifinais e agora o Vasco elimina o Fluminense nessa fase de oitavas de final. Faltam ainda dois times aí pra gente fechar os classificados para as quartas. Duelos que vão acontecer na noite dessa quinta-feira. Às 8 horas, no Barradão em Salvador, Vitória e Atlético Paranaense. O Furacão venceu o jogo de ida por 2-0 em Curitiba, tem a vantagem. É o mesmo cenário da partida entre Corinthians e Internacional. Também às 20h, na Neoquímica Arena em São Paulo. O Inter joga fora de casa, tendo a vantagem da vitória do primeiro jogo por 2-0 lá em Porto Alegre. O comentarista Ale Oliveira está conosco aqui no Jornal da Itatiaia para trazer mais detalhes da classificação ontem, vitória justa, merecida do Cruzeiro. Não é isso, Ale Oliveira?
7: Bem, amigos do Jornal da Itatiaia, aí deu o Cruzeiro. Cruzeiro 2-0 com alguma facilidade, exceto ali pelo primeiro tempo em que a Chapecoense estava marcando muito e abusando das faltas, né? Com o Candanção, o árbitro do jogo, bem condescendente, mas o Cruzeiro conseguiu praticamente resolver o jogo ainda no primeiro período, porque vira o primeiro tempo ganhando de 1-0 com um gol de muita coragem, de muita valentia do Mateuzinho, de cabeça, dividindo com o zagueiro e até levando a pior, quebrando o nariz, mas 1-0 no placar o Cruzeiro e com um jogador a mais na expulsão do Max Alves, absolutamente injustas, aliás, deveriam ter sido expulsos mais jogadores da Chapecoense no primeiro período. No segundo tempo, o Cruzeiro administrou, mas continuou controlando o jogo, agredindo, criando oportunidades até o pênalti convertido do Caio Jorge, que deu números finais à partida, 2-0 pro Cruzeiro contra a Chapecoense com alguma facilidade, e o Cruzeiro, rei de copas, avança para fase de quartas de final com moral.
6: Tá certo, Ale Oliveira. O Matheus Henrique, autor do primeiro gol do Cruzeiro, foi um dos destaques do jogo, né? Fez um gol ali com muita coragem, com muita raça, acabou até se machucando no lance, e ele fala aqui no Jornal da Itatiaia sobre a importância dessa vitória para a sequência, para a temporada aí do Cruzeiro. Matheus Henrique aqui conosco, não é isso? Repórter Emerson Pancieri, bom dia.
8: Bom dia para você, Nath, para quem acompanha o Jornal da Itatiaia. O Cruzeirão classificado para a fase quartas de final da Copa do Brasil e ainda vai receber mais 4 milhões de reais no Pix da CBF. Teve gol do Caio Jorge, teve gol do Matheus Henrique, quebrou o nariz, inclusive, na hora do gol, levou um chute no rosto do zagueiro Eduardo Doma. Ele falou deste resultado importante do Cruzeiro.
9: Nos dá confiança, né? Sem tomar gols, isso é uma coisa que a gente tinha conversado bastante, porque a gente tava sofrendo gols todos os jogos, então a gente já vem de 3 jogos aí sem ser vazado. Isso, sem dúvida, nos dá confiança para os próximos jogos, porque, como você falou, é um mês decisivo pra gente, de muitas decisões, e a gente espera, se Deus quiser, continuar nessas competições.
8: Palavras então do Matheus Henrique, que foi elogiado pelo técnico Arthur Jorge, talvez jogue com uma proteção no nariz no duelo contra o Mirassol, domingo às 11 horas da manhã, com certeza Mineirão lotado, dia dos pais. Cruzeiro que ontem recebeu o atacante João Costa, que vem por empréstimo do Al Ittihad da Arábia Saudita, e hoje está chegando o atacante Wesley, que vem do Al Nassr, também por empréstimo da Arábia Saudita. Nath.
6: Obrigada, Emerson Pancieri. Aliás, está chegando ou não? Já chegou. O Wesley desembarcou há poucos minutos no aeroporto de Confins. Igor Varejano, nosso repórter do digital, estava lá acompanhando e traz as primeiras palavras de Wesley aqui no Jornal da Itatiaia.
10: Primeiramente, muito feliz, muito contente aqui. Queria agradecer a todas as pessoas dentro do clube. É uma satisfação enorme estar aqui num clube gigante como esse. Muito feliz pela oportunidade, espero muito poder ajudar a torcida. E a gente sabe que a gente tem uma sequência de jogos importantes, espero poder ajudar. E estou sim muito ansioso para poder ajudar o Cabuloso.
11: Qual a expectativa agora, chegando em momento de decisão para o Cruzeiro, principalmente em Libertadores?
10: Acho que eu estava com a ambição de poder ter a oportunidade de jogar. Acho que aqui eu vou ter a oportunidade de jogar jogos grandes, como os jogos que a gente tem na semana que vem. Acho que vai ser um jogo muito importante. Espero estar preparado para poder dar o meu melhor e ajudar a equipe, que a gente possa fazer grandes jogos e sair com as vitórias.
6: Tá certo, você conferiu no YouTube com imagens também a chegada de Wesley, novo atacante do Cruzeiro. Lembrando, hein, semana que vem o Cruzeiro já tem uma nova decisão, o início do mata-mata na Libertadores, jogos contra o Flamengo. E o Cruzeiro vai ficar de olho também no sorteio da terça-feira, sorteio da fase quartas de final da Copa do Brasil. O Cruzeiro estará de olho e o Galo também, né? Também classificado aí para a próxima etapa da Copa do Brasil. Não é isso, repórter Wellington Campos.
12: Natália Fiuza, a CBF definiu para terça-feira, semana que vem, dia 11 de agosto, 11 horas da manhã, o sorteio dos jogos das quartas de final da Copa do Brasil, definindo também os cruzamentos das semifinais. As datas que vão ser realizados os jogos das quartas, 26 e 27 de agosto, 2 e 3 de setembro. As semifinais vão acontecer nos dias 1 e 8 de novembro. Natália Fiuza.
6: Obrigada, Wellington Campos. Lembrando, a final da Copa do Brasil, jogo único, dia 6 de dezembro. O Atlético agora já começa a pensar no Campeonato Brasileiro. Sabadão tem o Remo fora de casa e daqui a pouquinho tem treino na cidade do Galo, que a Itatiaia vai acompanhar. Não é isso, Paulo Azeredo? Bom dia.
13: Exatamente. Bom dia. Treinamento daqui a pouquinho na cidade do Galo. E a Itatiaia estará presente com toda a sua equipe. Inclusive, já convido o ouvinte aqui do Jornal da Itatiaia a acompanhar o nosso YouTube, arroba Itatiaia Esporte, porque vamos transmitir este treinamento em uma live ao vivo no YouTube do Esporte da Itatiaia. E neste treinamento, logo após o trabalho que será realizado na Cidade do Galo, o Thiago Borbas será apresentado como novo reforço para o ataque do Atlético. Ele já foi anunciado, mas oficialmente será apresentado hoje na Cidade do Galo. Por falar em reforços, o Atlético terá que correr contra o tempo se quiser contar com mais algum reforço na sequência da Copa Sul-Americana. No meio de semana que vem tem um Bragantino e tem que regularizar os reforços até amanhã para que possa então contar com esses jogadores também no torneio sul-americano. Com o Galo, para o Jornal da Itatiaia, para o repórter Paulo Azevedo.
6: Obrigada, Paula Azeredo. As notícias do esporte aqui no Jornal da Itatiaia. Volto com você, Fernanda Viegas.
14: Obrigada, Natália Fiuza. 7:53. No próximo bloco, ataques russos deixam vários mortos em diferentes regiões da Ucrânia.
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25: Deixam vários mortos em diferentes regiões da Ucrânia. Daniela Franco.
26: Ao menos 7 pessoas morreram nessa madrugada em bombardeios russos contra Kharkiv e Sumy, no leste do país, e contra uma embarcação também no Mar Negro. Esses ataques deixaram também cerca de 20 feridos. A ofensiva da Rússia vem mirando quase que diariamente em instalações energéticas, logísticas, portuárias e de transporte na Ucrânia, causando um número crescente de vítimas civis. Já a Rússia declarou ter interceptado 605 drones ucranianos durante a noite, principalmente sobre a área do noroeste de Moscou, onde o depósito da gigante do comércio online Wildberries foi atingido, e além disso também sobre a Crimeia anexada. A Ucrânia afirmou ter mirado em refinarias russas de petróleo. A queda desses destroços de drones provocou um incêndio em várias casas e danificou carros na região de Yaroslavl, ao norte de Moscou.
14: 7h57, daqui a pouco, Lula e Davi Alcolumbre reabrem diálogo em encontro articulado por Alexandre de Moraes.
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0: conclusão das votações no Senado.
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1: Falo e falo sim. Oi, bom dia. E aí, tudo bem com você? Passou bem a sua noite? Descansou bem? Aquela noite merecida de descanso? Agora chegou um novo dia. Energias renovadas. Vai ser um dia produtivo e abençoado, se Deus quiser. Quintou. Hoje, dia 6 de agosto de 2026. Agora, 8 horas, 9 minutos. Onde quer que esteja, com quem você estiver, em casa, no trabalho, campo, estradas e rodovias, sítios e fazendas, criançada, meninada, muito bom dia, uma excelente manhã de quinta-feira para você também, que tá ligado aqui na cidade, a Rádio das Promoções, pelo site, aplicativo Alexa, em qualquer lugar do Brasil e do mundo, muito bom dia. Muito prazer te conhecer, viu? Eu sou Israel Ferreira, junto com ele, o Renato Salles, o Mister Papagaio, e até às 10 da manhã, com oferecimento Irmãos Supermercados, lojas em Caratinga, em Apim e Piedade, orgulho em atender bem. 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Gente amiga, 8 horas e 11 minutos. Bem-vindos ao nosso programa Interatividade até as 10 da manhã. Daqui a pouco, às 9, tem informação direto da redação com ela, Ana Cláudia Rodrigues. Nosso WhatsApp está online para você participar. Parta bem comigo. 99947-8910. 99947-8910. Quero começar bem essa manhã informando que dia 27 de agosto, em homenagem ao mês dos pais, porque domingo já é dia dos pais, né? Pois é, um abraço aos papais ouvindo o programa. E aí no dia 27 vamos liberar o quê? 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Posso falar? Chá Divinos! Chá Divinos! Já se cadastra, participe e eu fico na torcida. 8:12, bom dia e um feliz dia novo pra todos nós!

0: Maiara e Maraísa. Quem sente saudade? Sou eu. Tá com saudade também? Também tô, viu? 8h13, muito bom dia. 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Um bom dia a toda a equipe da Em Geomig Acabamentos. 8h14, fala comigo, Mr. Papagaio.
1: Bom demais ter você aqui no nosso programa Interativo. Atividade com Mr. Papagaio e Israel Ferreira.
0: Tamo junto.
1: Trazendo sempre muita coisa boa pra você.
0: Sim.
1: Vamos pro intervalo, mas daqui a pouquinho voltamos com muito mais interatividade. Lembrando que a senha de hoje é chá divinos. Pra
0: é
1: você
0: correr
1: a Pix aqui na nossa programação. Boa sorte pra você.
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0: Hora certa. 8h15, hora de colocar aquele pão na frigideira com a manteiga e tomar um café. Bom dia.
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6: Gente amiga, são 8h25. 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
6: Gente, 8h26, estamos aí na última semana do Up Circos em Caratinga, ali na Dário Grossi, ao lado do Porto do Irmão. E hoje eu tenho sorteio de mais 2 ingressos, tá bom? Tá a fim de curtir aí o Up Circos, dar boa risada, curtir com a família, com os amigos, pois é. Eu tenho que 2 ingressos, são 2 ouvintes, vão ser contemplados hoje. É só mandar a palavra circo. Manda a palavra circo no nosso WhatsApp 999478910. Faz o seu cadastro e boa sorte. Reta final, últimos dias do Up Circos em Caratinga e tem 2 ingressos na sua mão. Boa sorte.
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0: quem tá trabalhando aí pelas ruas de Caratinga, instrutor e nosso amigo também, o Anselmo. Alô, Anselmo, bom dia. Já mudou pra cá a senha de hoje, é? Então tá bom. Alô, seu Marcelo. Márcio também, aquele abraço, viu? 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
0: Fala comigo, Mr. Papagaio.
2: E vamos para mais um intervalo aqui do nosso programa Interatividade, mas você sabe, né? Você é convidado especial para participar junto com a gente aqui, com
0: o Mr.
2: Papagaio, com Israel Ferreira, que estamos esperando você
0: aqui
2: para você participar dos sorteios de Pix aqui no nosso programa. Afinal de contas, ó, é só digitar a senha do momento no nosso WhatsApp que você já concorre. Senha de hoje, chá divinos. Vai lá agora, participe. Boa sorte, já já tem mais.
0: Aí você sabe que domingo é dia dos pais, mas porém, contudo, entretanto, todavia, dia 27, vamos liberar um Pix de R$300 para você que tá aí se cadastrando, tá bom? E no final do ano tem sorteio também de um salário mínimo. Olha a hora, 8:32.
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12: Alô, bom dia, bom dia. Bom dia pra quem? Pra ela, custódia. Tudo bem, minha amiga? Tá no Santa Cruz. Quem tá na Tancredo Neves é a Maria Conceição Dias, o Michael e também a Patrícia no bairro Esplanada. Bom dia. Oi, Nilzimar, bom café da manhã lá em Bom Jesus do Gário também deixou a resposta de hoje. Gente, nosso WhatsApp é o 999478910, viu? Já pode mandar também a senha do momento e boa sorte. Oi, Nila Tomás, bom dia. Lá no bairro Anápolis, Cleusa Maria de Oliveira, do bairro Rodoviário. Quem tem Sapucaia, meu abraço e bom dia, é a Maria de Luz Gregório, a Ana do Carmo, do Córrego Grande. Alô, Córrego Grande, bom dia. No Córrego do Capim, Lúcia Soares Pires, Maria Aparecida também do Santa Cruz. Alô, comunidade Santa Cruz e a Daniela Moreira de Ubaporanga. 999478910, assim do momento é Chá Divino.
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12: pelo site, aplicativo Alexa, em qualquer lugar do Brasil, do mundo. Muito bom dia, ótima quinta-feira. 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Diversão, alegria e Up Circos na sua última semana tem dois ingressos, tá? É só mandar a palavra circos no nosso WhatsApp.
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0: Essa o Brasil canta, Eduardo Costa, Imagina Eu. Obrigado a sua companhia, a sua audiência, que prazer também ter você por aqui, viu? Oi, Marli Faria, Adriana Vital, alô, alô, Evanildo, bom dia. Quintou, hein? E você? Ah, meu amigo Lucinho, alô, Lucinho, tá lá no Conjunto Habitacional, eu passei por ele, foi que dia? Foi antes de ontem. Alô, seu Márcio, tá na mercearia, tá curtindo o programa também, valeu pra sua companhia, um abraço na família também, viu? Grande Márcio, lá na mercearia, no Conjunto Habitacional. Valeu pra sua audiência, também seu carinho, tá, meu amigão? Gente, 14 faltando pras 9, eu sei que tem muita gente aí na construção civil que tá ouvindo o programa, quer fazer acabamento com um produto de qualidade, mas quer fazer economia, não é isso? 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
1: Muito bem, vamos para mais um intervalo aqui do nosso programa Interatividade. Para você participar com a gente, a senha de hoje é Chá Divinos. Participe, boa sorte! Daqui a pouquinho tem mais para você.
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3: Hora certa.
0: Faltando 12 pras 9. Bom dia.
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7: Para você, muito bom dia. Faltando 3 para as 9. Daqui a pouquinho tem Ana Cláudia Rodrigues direto à redação e você fica bem informado. Bom dia pro Max. Oi, Max. Obrigado a sua companhia, a sua audiência, viu? Também pelo seu profissionalismo. Um abraço a você também, a sua equipe aí na João Pinheiro. Tá na informática, trabalhando, tá ligado com a gente. Tamo junto, meu querido. Obrigado. Boa quinta-feira. Oi, Regina Teixeira de Faria, de Bom Jesus do Galho. A Patrícia de Castro tá com a gente. No Esplanada, Adriana Vital. Maria Lúcia da Rocha. Da deputado Deino Moreira de Carvalho. No Caratinguinha, Carmen Crisóstomo. Oi, Tatiane. Bom dia. Bom dia também pro Anderson Gabriel, a Mariana Vieira, a Meire Pereira da Cruz. E você, já mandou pra cá a senha do momento? É, anotou aí, acordou mais tarde hoje, não deu pra ouvir, eu repito, ah, tá na caminhada, na academia? Gente, a senha do momento é chá divinos, chá divinos, você manda no nosso WhatsApp 999478910 e boa sorte. 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Manda pra cá também a palavra circos e já está concorrendo. Boa sorte! Wesley, o Safadão com Matheus e Cauã. E aí, quando o coração dá perda total, já sabe, né? É daquele jeito. Quem nunca, hein?

0: 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E vamos agora para mais um intervalo comercial, mas já já a gente volta trazendo mais música da programação. Enquanto rola o intervalo aí, ó, vai participando. Senha de hoje, chá divinos para você concorrer a Pix. Boa sorte.
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3: Olha a hora, bom dia. São 9 horas e 2 minutos aqui na Rádio das Promoções.
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6: Nesta quinta-feira, a partir de 11 horas da manhã, começa a 11ª edição da Feira de Negócios Agropecuários do Sicoob Credit Cooper, em Caratinga. A feira movimenta o agronegócio regional, reunindo produtores rurais, cooperados e empresas em torno de inovação, negócios e oportunidades. Considerado um dos principais eventos do setor na região, o encontro apresenta novas tecnologias, promove a negociação de maquinários, implementos, veículos e insumos, além de facilitar o acesso a soluções financeiras com condições diferenciadas. Nesta edição, o Sicoob Credit Cooper disponibilizará R$ 250 milhões em crédito e taxas diferenciadas para seus associados. O crédito estará disponível para pessoa física, pessoa jurídica e produtor rural. Além das oportunidades comerciais, a feira também conta com uma programação especial com shows musicais ao vivo, praça de alimentação e atrações culturais. A FENASC acontece até este sábado, dia 8, no Icambi Rush, localizado no quilômetro 1 da rodovia MG425, em Caratinga. O evento começa às 11 horas da manhã e se estenderá até às 8 horas da noite.
7: Previsão do tempo.
6: Quinta-feira de sol com algumas nuvens durante o dia. À noite, o céu fica limpo. Os termômetros continuam variando entre 15 e 25 graus, com sensação térmica entre 16 e 20 graus. Repórter Ana Cláudia Rodrigues.
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2: Pra você, muito bom dia. Obrigado a sua audiência. Alô, Geraldo Arcanjo, tá lá em Bom Jesus do Galho. Alô, seu Alvim, tá aí trabalhando na labuta e também tá ligado aqui na Rádio das Promoções. Bom dia. 9:16, gente, eu sempre gosto de destacar quem faz a diferença na nossa comunidade. 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
2: 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Já mudou pra cá, já preencheu o cadastro, então boa sorte. Chá Divinos, dia 27 de agosto. Fechando bem o mês, tem R$300 em Pix, homenagem ao mês dos pais. No final do ano, aí sim, vamos liberar um salário mínimo. 999-478910. Alô, taxista, motorista de aplicativo, bom dia.
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0: Kleber e Cauã, mil adjetivos. Obrigado a sua companhia, a sua audiência ligada aqui na Rádio das Promoções, viu? Ótima manhã pra você também.
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0: Alô! Mandar também alô e bom dia pra você, tá ligado com a gente, acompanhando o programa, viu? Oi, Nivaldo, bom dia. Tá em Santa Luzia, no Córrego do Rio Preto. Neire Maria de Souza, de Vermelho Novo, em Sapucaia. Tá o Leandro Gomes Eferino, tá ligado com a gente, já fez o seu cadastro, boa sorte. Angélica da Silva Pereira, também na Quintino Bocaiúva. Bom dia, Fabiana Maria, em Santa Luzia. A Neuzi Barnabé tá com a gente também, bom dia. Regina Teixeira, em Bom Jesus do Galho. Patrícia de Castro, bom dia. Alô, Rosimar, bom dia também a você e sua família. Quem tá por aqui é Adriana Vital, do bairro Esplanada. 999-47-8910.
2: Alô, alô.
0: Senha do momento, chá divinos.
3: Hora certa.
0: Anotou aí, né? 920.
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3: Bom dia. Bom dia pra você também, 9:30. 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
3: 9:30. Daqui a pouquinho tem sorteio, 2 ingressos para você curtir o Up Circus, que está na sua última semana aqui em Caratinga, na Dário Grossi, ali ao lado do posto do Irmão. Tem 2 ingressos, tá? 2 ouvintes vão ser contemplados, tá legal? 999-47-8910. É só mandar a palavra Circus, tá legal? Agora, me pergunta aqui, o Israel, cadê a senha do momento para concorrer ao Pix agora dia 27? Tá bom, eu falo, anota aí, é chá de Divinos. Anotou? 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

0: Elis Just Go Girl aqui na cidade, a rádio das promoções. Que bom também ter você por aqui, viu? Obrigado a sua companhia. 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Fala comigo, Mr. Papagaio.
1: Tá na hora de mais um intervalo comercial. Rapidinho a gente volta trazendo mais música pra você. Mas durante o intervalo, Mr. Papagaio, Israel Ferreira.
0: Opa.
1: Esperando você participar também das promoções aqui da Rádio Cidade, hein?
0: Sim.
1: Senha de hoje é chá divinos, pra você digitar no nosso WhatsApp e concorrer a Pix aqui.
0: Boa sorte.
1: Nosso programa que volta já.
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0: Bom dia, agora são 9:36.
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2: Daqui a pouquinho tem sorteio de 2 ingressos para o Up Circos na sua última semana aqui em Caratinga.

0: Que seja um dia assim de sol para você também, produtivo e abençoado. Mais um dia de sol é o Fala Mansa, aqui na Rádio das Promoções. 999478910, fala comigo, Mr. Papagaio.
1: Hora de mais um intervalo aqui do nosso programa Interatividade.
0: Sim.
1: Daqui a pouquinho a gente volta trazendo mais música, mas você sabe, né? É. Nós estamos esperando você aqui para entrar também na promoção Programa Interatividade Manda o Pix.
0: É verdade.
1: Se você não participou hoje, dá tempo ainda de você participar. Nossa senha é Chá Divinos.
0: Chá Divinos.
1: Participe e boa sorte. Já já a gente volta com muito mais.
0: Valeu, Mister.
2: Hora certa.
0: Faltando 10 para as 10. Bom dia.
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4: 9:53.
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9: Gente, amiga, agora são 9:58. Olha, eu quero conhecer aqui, te apresentar quem vai pro circo por nossa conta, curtir o Up Circos na sua última semana em Caratinga. O primeiro ingresso vai pra nossa ouvinte, a Tatiane Ferreira. Oi, Tatiane, final telefone 65, viu? Ingresso na sua mão. E a Maria das Graças Oliveira, final telefone 88, moradora do bairro Monte Verde. Vai curtir Up Circos na Dário Grossi, ao lado do Posto do Irmão, tá? Ambas têm 2 dias úteis pra vir a emissora aqui na Moacir de Matos 600, com documento em mão. E curtir por nossa conta, tá bom? Parabéns, Maria das Graças e Tatiane Ferreira. Amanhã tem mais ingressos, a qualquer momento também vai ter ingresso aqui na programação. Eu tô indo nessa, volto amanhã, 8 da manhã, com ele, o Mr. Papagaio, com mais um programa Interatividade. Combinado assim, então? Beijo carinhoso pra você também, uma ótima, abençoada quinta-feira. Lembrando, logo mais 2 da tarde tem show da cidade com ele, Rogério Silva. Às 5, aumenta o som do seu rádio porque tem Paradão Sertanejo com Carlos de Souza. Grande abraço e até amanhã, se Deus quiser. Vem aí o padre Reginaldo Manzotti. Tchau.

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1: Louvado seja nosso Senhor Jesus Cristo, para sempre seja louvado. Querido povo de Deus, é quinta eucarística. Graças e louvores se deem a todo momento ao Santíssimo e Diviníssimo Sacramento. Amados filhos e filhas, hoje nós estamos no sétimo dia da novena, rezando pelos pais e pedindo: Sagrada Família de Nazaré, a minha família, vossa é. Rezar pelos pais vivos e falecidos em todas as suas necessidades. Também hoje celebramos a transfiguração do Senhor. Quero saudar a todos, saúdo-os a partir da Rádio Evangelizar, de onde tudo começa, as rádios irmãs, cujos nomes cito neste momento.
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1: Sinal digital em todo o país, em várias cidades, canal aberto. Pelo YouTube, Padre Manzotti Oficial. Padre Manzotti Oficial, agora, com a oração da manhã e o evangelho do dia no Padre Manzotti Oficial. E pelos aplicativos da Associação Evangelizar é Preciso e todas as plataformas digitais. Está disposto a rezar? Está disposta a se colocar na presença de Deus? Então hoje vamos juntos. Novena da Sagrada Família, rezando pelos pais. Transfiguração do Senhor, em nome do Pai, do Filho e do Espírito Santo. Amém. Naquele tempo, diz o evangelho de hoje, próprio da transfiguração, Jesus tomou consigo Pedro, Tiago e João e os levou a um lugar à parte, sobre uma alta montanha, e foi transfigurado diante deles. O seu rosto brilhou como o sol, e suas roupas ficaram brancas como a luz. Nisto, apareceram-lhe Moisés e Elias, conversando com Jesus. Então Pedro tomou a palavra e disse: Senhor, é bom ficarmos aqui. Se queres, vou fazer três tendas, uma para ti, outra para Moisés e outra para Elias. Pedro ainda estava falando quando uma nuvem luminosa os cobriu com sua sombra. E da nuvem uma voz dizia: Este é o meu filho amado, no qual eu pus todo o meu agrado. Escutai-o. Este é o meu filho amado, no qual eu pus todo o meu agrado. Escutai-o. Quando viram isso, os discípulos ficaram muito assustados e caíram com o rosto por terra. Jesus se aproximou, tocou neles e disse: Levantai-vos e não tenhais medo. Os discípulos ergueram os olhos e não viram mais ninguém, a não ser somente Jesus. Quando desciam da montanha, Jesus ordenou-lhes: Não conteis a ninguém esta visão até que o Filho do Homem tenha ressuscitado dos mortos. Jesus tomou Pedro, Tiago e João, seu irmão. É assim que começa o texto. E os levou para uma alta montanha. Ele nos leva hoje a essa alta montanha. E somos chamados a celebrar hoje, a vivenciar hoje a sua transfiguração. Somos chamados hoje a contemplar verdadeiramente o Senhor na sua glória. Sabemos que esta transfiguração é a oportunidade que Jesus deu aos apóstolos de vê-lo glorificado antes de vê-lo crucificado. Vê-lo glorificado antes de vê-lo crucificado, para que não tivessem dúvida de que ele era o Messias. Mas a grande frase hoje para todos nós é a voz que se ouviu e que deve calar em nosso coração: este é o meu filho amado, no qual eu pus todo o meu agrado, escutai-o. Senhor, primeiro dai-nos a graça de reconhecer em Jesus Cristo, filho amado do Pai. Dai-nos a graça de uma fé inabalável. Dai-nos, Senhor, também ouvidos para escutá-lo. Não escutá-lo de forma passiva, mas escutá-lo e viver a prática do Evangelho. Senhor Deus, dai-nos esta graça. Ensina-me, Senhor, a seguir-te pelo caminho estreito de Jerusalém, para que eu possa contigo fazer a experiência da glória, onde serei reconhecido como filho, do mesmo modo que na tua transfiguração me dás a conhecer a tua divindade. Senhor Deus, que esta transfiguração possa despertar em mim o desejo de ser transfigurado em Cristo, de ser transfigurado no Cristo Jesus. Hoje, quinta eucarística, quais as intenções que você coloca? Eu digo, o dia todo é eucarístico. Quais são as suas intenções? Eu tenho algumas no meu coração. Você certamente tem as suas. Rezando pelos doentes, rezando pelos cuidadores, rezando por aqueles que se confiam às nossas orações. Coloque e apresente diante de Deus e peça: Senhor, tenha misericórdia e haja. Senhor, olhai para as nossas necessidades e súplicas. Eu só comecei o programa. Eu vou para o intervalo e volto já. Não mude de estação. Não mude de canal. Volte comigo rezando. Eu volto já.
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12: 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Narayani, falei certo o seu nome, querida? Bom dia.
13: Bom dia, padre Reginaldo, falou.
12: Deus abençoe, seja bem-vinda.
13: Que emoção falar com o senhor, sua bênção.
12: Deus abençoe, Narayane. De onde você fala?
13: Eu sou de Fagundes, no estado da Paraíba.
12: Fagundes, estado da Paraíba. E como é que você me acompanha?
13: Parabólica Digital, YouTube e aplicativo,
12: padre. Tá certo, Parabólica Digital, todo o Brasil, cobertura nacional. Também ela disse pelo aplicativo da Obra Evangelizar e YouTube. Fala, querida, você tá emocionada, né?
13: Muito, tô tremendo, padre, aqui.
12: Ô, filha, hoje é teu dia.
13: Ô, padre, eu tenho testemunho, eu vou começar pelo testemunho.
12: Tá bom.
13: Padre, em 2016, eu passei muito mal em casa. E fui encaminhada às pressas para um hospital aqui em Campina Grande. Chegando lá, pedindo vários exames e uma ressonância magnética. E nessa ressonância, foi acusado de um tumor cerebral.
12: Misericórdia.
13: Foi, sim. A minha família entrou em desespero e eu, né? Só que antes de saber que eu estava com o tumor, a minha visão já estava baixando. Eu estava ficando cega, cega, cega.
12: Entendi.
13: Aí era um tumor que já estava afetando o meu nervo óptico. Ficamos todos desesperados, a minha família ali, não sabíamos o que fazer. O médico falou, opera, ou, infelizmente, não tivemos demora, fui encaminhada para o centro cirúrgico.
12: Só tinha essa opção, operar.
13: Operar. Foi feita a cirurgia, tudo ocorreu bem, o tumor foi retirado. Só que, infelizmente, fiquei com as sequelas nas vistas. Hoje só tenho 12% da minha visão, mas estou vivo.
12: Qual é a sequela? Não deu para ouvir.
13: A sequela nas minhas vistas, padre. Eu só tenho 12% da visão.
12: Entendi.
13: Eu não enxergo quase nada. 6 meses depois, fazer outra ressonância para saber se o tumor havia sumido por completo.
12: Certo.
13: E, infelizmente, não. Ele estava voltando.
12: Entendi.
13: Foi marcada outra cirurgia, padre, para retirar de outro tumor.
12: Certo.
13: Isso já no ano de 2018.
12: Certo.
13: Aí as minhas vistas foram fracando mais ainda, mais ainda. E descobri o programa do Senhor, descobri a evangelizar.
12: Que bênção.
13: Foi uma bênção, foi um presente de Deus. E em frente a Jesus das Santas Chagas, eu prometi. Meu Jesus das Santas Chagas. Se eu sair viva, pelo menos viva, não preciso devolver a minha visão, eu só quero viver.
12: Sim.
13: Fiquei sem andar, padre, um ano, uma cadeira de rodas também.
12: Puxa.
13: Se eu sair viva, eu vou me tornar uma... Eu tô nervosa, eu vou me tornar...
12: Uma mensageira da capelinha.
13: Mensageira, não, é uma associada da obra.
12: Associada da obra, tá. E aí... Alô?
13: Oi, padre.
12: Oi. E aí,
13: eu
12: minha querida?
13: Eu fui curar.
12: Amém.
13: Depois da última cirurgia, recebi a ressonância, fui mostrar ao médico, simplesmente, Narayane, você está curada.
12: Oh, graça recebida.
13: Graça testemunhada, está curando, está crescendo.
12: Amém, querida. Louvado seja Deus.
13: Não vou dizer isso, não quero falar com o senhor, padre.
12: É, hoje era teu dia e contar essa maravilha de Deus.
13: Padre, eu queria deixar meu filho em oração também.
12: Diga os nomes, querida.
13: O nome do meu filho é Rian.
12: Tá.
13: Minha família é a minha tia Maria Luísa.
12: Tá. Meu Deus,
13: amiga. Minha mãe Maria do Maria do
12: Tá.
13: E a tia Edson Pereira Moizinho.
12: Certo. E o nome do seu pai? Nós estamos na novena dos pais.
13: Sim. Meu nome do meu pai. Meu pai é falecido. Depois que eu fui registrado o nome do meu.
12: Tá.
13: É Manuel Honório Filho. Ele já faleceu quando eu tinha 8 anos, no ano de 1998.
12: Tá bom.
13: Ele me deixou com 8 aninhos. Mas
12: que Deus o tenha em bom lugar.
13: E ele está, era um homem muito bom. É porque, mas era um homem muito bom. É Manuel Honório Moizinho.
12: Que Deus abençoe, Narayane. Era seu dia, graça recebida, graça testemunhada. Que Deus abençoe você e que como essa alegria que você tem nas santas chagas de Jesus, a alegria de viver, como ela mesmo disse, para mim viver já era uma grande graça. Deus seja louvado e obrigado por ter se tornado associada da obra Evangelizar é Preciso. Meu abraço a Fagundes, que pertence à Diocese de Campina Grande, Paraíba, Dom Dulcênio Fontes de Matos. Faça como ela. Se você ainda não é, torne-se um associado da obra Evangelizar é Preciso. Aproveite, ligue, torne-se um associado, e a melhor forma de você pedir oração. Hoje eu celebro a missa em horário alternativo às 5:30 da tarde. Mas quando você liga e deixa seu pedido de oração, fica pelo menos um mês o seu nome no santuário. 0800 410 6060. Você não vai falar com máquina, não. São nossos atendentes, moças, rapazes, que são qualificados, treinados para acolher seu pedido de oração. Torne-se um associado. Mande também pelo 41-3221-6060. Filhos amados, povo querido, nós vamos para o intervalo e voltamos com a leitura orante da palavra de Deus. A pergunta que eu faço, você acompanhou a catequese de terça-feira sobre as crises da alma, por acaso? E acredite, infelizmente, muitas vezes passamos por crises na alma. Catequese no YouTube, Padre Manzotti. Aproveita, se inscreva no YouTube, eu volto já. Ah, eu tenho novidade para você depois do intervalo. Tem novidade e leitura orante. Volte comigo.
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Hoje nós vamos começar. Hoje nós vamos começar a segunda carta de São Paulo aos Coríntios. Mas eu dizia que nós temos uma novidade. Atenção, querido povo de Deus, quero anunciar com grande carinho que dia 15 de agosto eu farei com vocês os 40 dias da Quaresma de São Miguel. Quaresma de São Miguel, onde vamos rezar pedindo a São Miguel. Você vai fazer um propósito. Vai começar no sábado que antecede a Assunção de Nossa Senhora, dia 15 de agosto. Que horário, padre? Às 9:30 da manhã, meia hora antes do Experiência de Deus. E qual vai ser sua intenção? Já que você se programa para acompanhar o Experiência de Deus, meia hora antes, a Quaresma de São Miguel. Uma imagem que eu trouxe na mão, lá do Monte Gargano. A imagem de São Miguel Arcanjo, numa das viagens, das peregrinações que fiz. Também as relíquias, a própria imagem já é uma relíquia, porque é trazida de lá. E também um quadro de São Miguel Arcanjo com a relíquia das pedras onde eu celebrei missa. Portanto, querido povo de Deus, fica aí a novidade. Dia 15 de agosto, no YouTube Padre Manzotti. É exclusivo no YouTube Padre Manzotti, 40 dias, a Quaresma de São Miguel. Você tem uma intenção? Vai pensando, vai refletindo. Eu tenho várias intenções,

com tua espada defender, com teu escudo proteger. 9:30 da manhã, YouTube Padre Manzotti, exclusividade. E agora, vamos juntos? Bíblia aberta, cartilha de oração.

0: segunda carta de São Paulo aos Coríntios. Vamos lá? Começa Paulo a dizer: eu, Paulo, apóstolo de Cristo Jesus, pela vontade de Deus, escrevo junto com meu irmão Timóteo esta carta à Igreja de Deus que está na cidade de Corinto, e também a todo o povo de Deus espalhado por toda a província de Acaia. Interprete ali os primeiros destinatários a quem Paulo dedicou a carta. Foi a comunidade de Corinto, mas todas as comunidades, então, a nós, a todas as comunidades de hoje. Sigamos, versículo 2, a saudação paulina: que a graça e a paz de Deus, o nosso Pai, e do Senhor Jesus Cristo estejam com vocês. Então eu também digo isso. Onde quer que você esteja, não importa o tamanho da sua perturbação, não importa o tamanho da tua angústia, a extensão do teu medo, a intensidade do seu medo, eu desejo a você que a paz, a graça e a paz de Deus, o nosso Pai, e do Senhor Jesus Cristo estejam com vocês. Versículo 3. Louvado seja Deus, o Pai de nosso Senhor Jesus Cristo. Faça tu essas palavras: Padre, eu já não tenho muito motivos para louvar a Deus, não. Tem sim. Tem. Embaixo das cinzas você vai encontrar uma chama ardente. Atrás dos véus está Deus. Mesmo depois da neblina, a paisagem é bonita. Mesmo que você esteja na dor, diga: louvado seja Deus, o Pai de nosso Senhor Jesus Cristo. Veja que lindo agora. Pai bondoso, o Deus de quem todos recebem ajuda. Sim, Senhor. Eu te louvo e agradeço, Pai bondoso, porque de ti eu recebo ajuda. Diga de novo. Talvez não seja o momento que você queira estar passando, mas é o momento presente. Então diga: Pai, eu te louvo. Não entendo, Senhor. Há coisas que não compreendo, Senhor, mas eu te louvo. E eu sei que é de ti que vem a ajuda. Ajuda-me, Senhor. Versículo 4, e aqui existe uma palavra que eu tenho certeza que vai calar profundamente no seu coração. Profundamente. Ele nos auxilia em todas as nossas aflições, para podermos ajudar os que têm as mesmas aflições que nós temos. Vou ler de novo. Pai bondoso, eu te louvo, porque é de ti que eu recebo ajuda. Escute este versículo 4. Ele nos auxilia em todas as nossas aflições, para podermos ajudar os que têm as mesmas aflições que nós temos. Senhor, ajude-me nesta aflição. Diga para Jesus. Ou melhor, entremos no texto paulino. Pai bondoso, auxilia-me nesta aflição que estou passando hoje. Auxilia-me, Senhor, socorre-me, Senhor. E nós damos graças aos outros, a mesma ajuda que recebemos de Deus. Porque assim, como tomamos parte dos muitos sofrimentos de Cristo, assim, por meio dele, participamos de sua ajuda. Eu volto com a leitura orante. Volte comigo.
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0: Esteja com você, Roseli.
10: Amém, Padre. Bom dia, sua bênção.
0: Deus abençoe. Você fala de onde, Roseli?
10: Eu falo daqui de Cacoal, Rondônia.
0: Minha saudação a Cacoal, Rondônia. E como que você me acompanha?
10: Eu acompanho pela rádio TV Suruí.
0: TV Suruí?
10: É, FM.
0: Ah, tá certo. Diga lá, Roseli.
10: Então, padre, a minha neta que tá passando por um momento de situação de enfermidade.
0: É.
10: E ela quer muito falar com o senhor.
0: Tá bom, você autoriza ela a falar, né?
10: Autoriza, ela tem 11 anos.
0: Deixa eu falar com ela, como é que é o nome dela?
10: Heloísa Vitória.
0: Então passa o telefone para ela, Roseli.
10: Tá bom, padre, Deus abençoe.
0: Deus abençoe a senhora também. Amém. Bom dia, Heloísa.
11: Bom dia, padre, sua bênção.
0: Deus abençoe, querida, você tem 11 anos, diz que você não tá passando muito bem, o que que tá acontecendo?
11: É, padre, eu tenho pneumonia e asma.
0: Pneumonia.
11: E eu já deu duas pneumonias. Aí eu fiquei internada duas vezes.
0: Entendi.
11: Aí eu tenho que fazer um exame chamado broncoscopia pulmonar.
0: Tá.
11: E é de risco esse exame. Aí eu peço oração pro senhor.
0: Claro, filha. Primeiro você tem que ficar calminha, tá? Deus vai estar do teu lado. Você não vai correr risco de jeito nenhum. Eu lhe garanto, você vai fazer o exame tranquila e você vai fazer um bom diagnóstico, vão acertar na medicação e você vai melhorar bastante, tá bom?
11: E meu pulmão tá fraco, tem um que tá 44%.
0: Como?
11: O meu pulmão tá fraco e tem um que tá 44%.
0: Tá bom, mas apesar de tudo isso, você acredita que Deus vai te ajudar, acredita?
11: Sim, eu tenho fé que Deus vai me curar.
0: Isso mesmo.
11: Eu vou ser uma criança feliz, com uma saúde boa.
0: Isso.
11: Eu tenho fé que vai dar certo.
0: Com certeza. Olha, filha, eu sei que eles ficam falando essas coisas pra você, não sei se deveriam, mas eu quero que você confie mais em Deus. E quando começarem a falar sobre isso, não precisa ficar matutando, dormindo, acordando, não. Eu quero que você coloque a mão no seu peito agora.
11: Sim, coloquei, padre.
0: Então repita comigo. Querido Jesus.
11: Querido Jesus.
0: Meu amigo.
11: Meu amigo.
0: Eu creio.
11: Eu creio
0: que eu serei curada.
11: Que eu serei curada.
0: Senhor.
11: Senhor.
0: Guie os médicos.
11: Guie os médicos.
0: Que o exame aconteça.
11: Que o exame aconteça.
0: E que nada de mal aconteça comigo.
11: E que nada de mal aconteça comigo.
0: Eu quero ficar curada.
11: Eu quero ficar curada.
0: Derrame uma gota do seu precioso sangue.
11: Derrame uma gota do seu precioso sangue.
0: Sobre o meu pulmão.
11: Sobre o meu pulmão.
0: Cure a minha pneumonia.
11: Cure a minha pneumonia.
0: E cure essa asma.
11: E cure essa asma.
0: Vamos rezar juntos? O que você quer rezar? Uma Ave Maria, um Santo Anjo ou um Pai Nosso?
11: Um Pai Nosso.
0: Então vamos rezar juntos. Pai nosso que estais nos céus, santificado seja o vosso nome. Venha a nós o vosso reino. Seja feita a vossa vontade, assim na terra como no céu. O pão nosso de cada dia nos dai hoje. Perdoai-nos as nossas ofensas, assim como nós perdoamos a quem nos tem ofendido. E não nos deixeis cair em tentação, mas livrai-nos do mal. Senhor Jesus, vós que dissestes, deixai vir a minhas criancinhas, porque delas é o reino dos céus. Nós te entregamos essa tua filha Heloísa. Senhor, que ela não fique amedrontada com tantas informações, mas que ela seja confiante em ti e que ela possa ser curada e, como ela disse, ser uma criança feliz, curada por um milagre das tuas santas chagas. Amém. Deus abençoe, Heloísa. E você...
11: Mais uma coisinha?
0: Claro.
11: Eu queria... Minha tia Rosângela, ela é associada do padre. Todo dia ela não perde um programa do Senhor.
0: Tá bom. E?
11: Pedi oração para ela e para minha mãe e toda a minha família. Abílio e Ferreira.
0: Anotei. Você é uma menina muito esperta. Abílio e Ferreira, anotei. Agora, filha, não fica preocupado demais com essa enfermidade, não. Você vai ficar curada, tá bom?
11: Em nome de Jesus.
0: Amém, querida. Meu abraço a Roseli, a neta Heloísa, Cacoal Rondônia, acompanha pelo YouTube. Lá nos transmite a rádio Samaúma FM, lá de Ji, Paraná, Dom Norbert Hans Christopher Foester. Alda, bom dia.
12: Oi, padre, bom dia, sua bênção.
0: Deus abençoe, de onde você fala?
12: De Engenheiro Beltrão, Paraná.
0: Como que você me acompanha?
12: Eu acompanho pela televisão, pela rádio.
0: Tá certo, então Engenheiro Beltrão, Paraná, diga lá, filha, o que que você quer partilhar?
12: Padre, eu tô agoniada por querer pedir pro senhor, que eu tô pedindo para Jesus da Santa Chaga, para todos os santos, ajudar a cuidar da minha filha, a Nilda Nunes Teixeira, que nós estávamos tratando dela como depressão, achando que ela estava com depressão. Ela foi ficando esquecida, e daí, depois que ela ficou assim, sem falar mais, aí nós levou ela, foi pedir transferência para o hospital melhor, para o hospital de Campo Mourão. E lá eles fizeram a tomografia da cabeça, lá que descobriu que ela está com tumor na cabeça.
0: Oh, misericórdia.
12: Então, padre, o que eu peço para o senhor é uma benção, que Jesus da Santa Chaga, todo mundo está fazendo as orações.
0: Claro.
12: Porque os médicos falam que não tem como fazer nada, mas eu não perco a fé, que o Deus dos... O médico dos médicos tratar de cuidar dela e dos médicos para acertar o tratamento.
0: Claro. Vamos levarei na missa das 5:30 PM a Nilda, vamos colocar na novena, e não só hoje, muitas missas serão celebradas na intenção da Nilda, tá bom, querida?
12: Tá bom, padre.
0: Fica com Deus e não se desespere, como você mesmo falou, o médico dos médicos é Jesus. Infelizmente eu tenho que ir para o intervalo, mas foi o suficiente para colocar a intenção. Eu volto já, volte comigo.
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0: E assim por diante, muita gente partilhando. Por isso eu uso das redes sociais para evangelizar. Inclusive hoje a palavra de Deus vai ficar para nós no seu coração hoje. Mas se quiser completar lá, tem no Instagram. O Senhor o Pai bondoso nos auxilia em todas as nossas aflições. Filhos amados, hoje aniversário de Dom José Rui Gonçalves Lopes, da Diocese de Caruaru, Pernambuco. Rádio Diamante FM, Diamante do Sul, Paraná. TV Evangelizar. Canal 16.1 Santarém, Pará. Vox Music, Vargem Grande, Minas Gerais. Fibron TV STB, Vargem Grande, Varge Alegre, Minas Gerais. E aniversário da Carol Turmena, que é uma grande colaboradora da obra Evangelizar é Preciso, com um programa de rádio, programa diário na TV Evangelizar. Querida Carol Tormena, Deus a abençoe com muitas graças e bênçãos do céu. 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Terça-feira, dia 25 de agosto, Orlando, 7 horas da noite, também camarotetickets.com. 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Vamos juntos, amado povo de Deus, para a novena de hoje, sétimo dia, rezemos. Jesus, Maria e José, minha família, vossa é. Sagrada Família de Nazaré, coloco-me em oração por todas as famílias e clamo que as famílias aqui na terra tenham o discernimento necessário para fugir de todas as ciladas dos Herodes de hoje, como fizeste na Gruta de Belém, na fuga do Egito. Jesus, Maria, José, eu coloco como intenção especial os pais aqui na terra. Diga o nome dos pais, vivos ou falecidos. Aos falecidos, Senhor, pedimos o descanso eterno e que a luz perpétua os ilumine. Descanse em paz. Amém. Aos pais vivos, pedimos saúde, prosperidade e paz. Senhor, abençoai e santificai as famílias e de modo especial os casais. Aperfeiçoai o amor dentro do matrimônio. Fazei com que sempre lembrem o pacto nupcial e que possam a cada dia, no perdão, no diálogo, na fidelidade, reavivar o amor que os une. Senhor, que o perdão seja abundante, que o amor seja constante e o diálogo uma ponte de recomeço. Afugentai da família os vícios, brigas, discórdias, desavenças, infidelidade, enfermidade. Afastai para longe todos os ataques dos inimigos contra a família. E de modo particular, este mal que está afligindo minha família, diga qual é. Diga. Sagrada Família de Nazaré, santificai e protegei minha família. Sagrada Família de Nazaré, santificai e protegei minha família. Sagrada Família de Nazaré, santificai e protegei minha família. O Senhor esteja convosco. Ele está no meio de nós. Abençoai, Senhor, a água, a roupa dos enfermos, as fotos de família. Por intercessão de Nossa Senhora do Carmo, São Pio de Pietrelcina, nos méritos das Santas Chagas, em nome do Pai, do Filho e do Espírito Santo. Amém. Eu termino com o clipe Manda Teus Anjos, lembrando que este ano nós vamos ter, a partir do dia 15 comigo, 9:30 da manhã, meia hora antes de experiência, a quaresma de São Miguel. Evangelizar é preciso.
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1: O estacionamento do supermercado Marte Minas, em Caratinga, recebe mais uma edição da Feira de Adoção de Cães e Gatos do Canil Municipal de Caratinga. O Festival Mundo Pet acontece neste sábado, dia 8, de 9 da manhã às 2 horas da tarde. A adoção de animais é um gesto de amor e carinho que transforma a vida do animal e, ao mesmo tempo, enriquece a vida daqueles que escolhem acolhê-lo como parte da família. A adoção precisa ser responsável. Cada pet tem necessidades especiais de acordo com sua espécie e personalidade e fará parte da sua vida por muitos anos. Então, ao assumir esse compromisso, você ganha um companheiro fiel que estará ao seu lado nos momentos bons e ruins, proporcionando alegria e afeto. Então, participe da feira, neste sábado, no estacionamento Marte Minas, que fica localizado na Avenida Professor Armando Alves da Silva, próximo à Favene. Ah, lembrando que todos os pets disponíveis para adoção estão vacinados, vermifugados, microchipados e castrados. Leve documento de identidade, comprovante de endereço e participe. Repórter Ana Cláudia Rodrigues.
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22: 11:09.
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1: 11:23.
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0: 11:41.
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0: certa.
1: 11:58.
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0: 12:00.
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6: 12:16.
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0: 9h40.
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1: Hora certa.
2: Meio-dia e 30.
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4: Mira desembargador, procurador e ex-governador do Mato Grosso. Filme Dark Horse é alvo de investigação da Agência Nacional de Cinema. Em meio a mais uma crise diplomática, presidente Lula indica que pode ligar para Donald Trump. Passa de 100 o número de mortes na travessia pelo mar entre Marrocos e Espanha.
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4: Olá, boa tarde, hoje é quinta-feira, 6 de agosto de 2026, Jornal da Itatiaia, que tem também edição de João Vitor Lino e a apresentação de Kátia Pereira, agora meio-dia e 31. Ministro do STJ é julgado hoje por crimes sexuais.
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6: O Superior Tribunal de Justiça começou a julgar nessa quinta-feira o processo administrativo disciplinar contra o ministro Marco Buzzi. Ele é investigado por denúncias de assédio e importunação sexual. A sessão acontece, no entanto, de forma reservada para preservar a identidade das supostas vítimas. O que a gente sabe é que o plenário é composto por 33 ministros, mas Buzzi não tem direito a voto. O quórum, então, é composto por 31 magistrados. Eu explico mais para frente o porquê. O Ministério Público passou a defender a demissão em vez da aposentadoria compulsória. Para que as penalidades de perda do cargo sejam aplicadas, é necessário maioria absoluta. A ministra Isabel Galotti e o ministro Mauro Campbell Marques declararam impedidos, mas estão na sessão. O ministro Og Fernandes está doente e não vai comparecer, por isso há uma cadeira vazia. Só que isso não interfere no quórum mínimo necessário. Nos bastidores, a leitura é a seguinte: é que Buzzi deve ter de 3 a 5 votos favoráveis, e esse é o primeiro julgamento de um ministro após a aprovação da resolução do CNJ que regulamentou o fim da aposentadoria compulsória como penalidade para magistrados. Buzzi está afastado cautelarmente das funções desde fevereiro e nega todas as acusações. A defesa dele diz que o ministro não praticou qualquer irregularidade, sustenta que o processo apresenta falhas. Mesmo assim, a avaliação é de que as versões das vítimas são robustas, com muitos detalhes e podem ser consideradas rigorosas. De Brasília, João Pedro Melo.
4: Agora meio-dia e 33, Ancine, Agência Nacional do Cinema, abre um processo administrativo contra a Go Up Entertainment, produtora de Dark Horse, a cinebiografia do ex-presidente Jair Bolsonaro. A suspeita é de irregularidade durante as gravações. O filme é considerado estrangeiro pela agência e por isso era necessária comunicação prévia à Ancine, o que não ocorreu. A comunicação deve incluir cópias de contratos filmados entre a produtora estrangeira com empresas brasileiras, além de um plano que detalha os trabalhos que serão realizados em território nacional. A Ancine afirma que realizou 2 tentativas de contato com a produtora, que poderia prestar esclarecimentos, mas não obteve sucesso. Caso se comprove a infração, a produtora pode ser multada em até R$100 mil. A GoUp ainda não se pronunciou. Agora meio-dia e 34, a seguir aqui no Jornal da Itatiaia Tarde. Vários mandados são cumpridos em ação contra desvio de dinheiro na Universidade Federal de Lavras.
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4: A Polícia Federal encontrou indícios.
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4: Brasil tem queda de 7,2%.
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4: Em 2024, houve um aumento.
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4: Agora, 12:36, a Polícia Federal deflagra a operação que investiga a apropriação indébita em Universidade Federal, no sul de Minas.
10: A Polícia Federal cumpriu 13 mandados de busca e apreensão na operação que apura suposto desvio de dinheiro da Universidade Federal de Lavras. Os mandados, expedidos pela Vara Federal Criminal de Belo Horizonte, foram cumpridos em Lavras, aqui no sul de Minas, e em Campos do Jordão, São Paulo. A investigação apura supostas fraudes em contratos administrativos feitos pela UFLA entre 2021 e 2022 para compra de material de construção e outros insumos. A apuração, até o momento, indica emissão de documentos fiscais que não correspondem integralmente com os materiais entregues à universidade, mas com pagamentos feitos. Há indícios da participação de agentes públicos e particulares no esquema, com movimentações financeiras consideradas incompatíveis com a capacidade econômica declarada de alguns deles. O prejuízo aos cofres públicos pode chegar a R$4 milhões. Não houve prisões na operação de hoje e as investigações continuam. A Universidade Federal de Lavras informou que tomou conhecimento da operação, lembrou que os contratos suspeitos foram feitos entre 2021 e 2022, está analisando as informações disponíveis e vai colaborar com as autoridades no que for necessário para esclarecer os fatos. Do sul de Minas, repórter Estela Torres.
4: 12:38.
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11: O tomate voltou a ganhar preços mais altos nos últimos dias, depois de várias semanas com preços bem acessíveis. Essa notícia deixa a dona de casa preocupada, porque o tomate é um alimento indispensável na mesa do brasileiro. E o clima se modificando repentinamente, intercalando chuvas, frio, ondas de calor, tudo isso prejudica a produção e a qualidade do tomate. Daí vem o sobe e desce dos preços. Em julho caiu a demanda do tomate, influindo na queda de preços. Na volta às aulas, o consumo cresce e os preços sobem, assim como o consumo de ovos, carnes, feijão. Quando falamos da influência do clima, basta lembrar dos meses de maio e junho, sempre mais frios e esse ano com algumas chuvas fora de hora. Tudo com influência direta na produção de hortifrutis e os preços subindo. E o salto dos preços é grande, como em São Paulo, com 19,6%, Rio de Janeiro, 18,3%, Campinas, 18,9% e Belo Horizonte, disparando no preço da caixa de tomate, 24,5%, na maior subida do preço em termos nacionais, Belo Horizonte. Carmópolis de Minas, nas margens da rodovia Fernão Dias, é considerada a capital capital mineira do tomate. Outras cidades da região também produzem: Oliveira, Cláudio, Passatempo e Taquara. No sul de Minas, há boa produção e na região de Araguari, se esticando até o Alto Paranaíba, também. Itatiaia Agro, Valdir Barbosa.
4: Agora meio-dia e 40, a seguir, operação contra lavagem de dinheiro mira desembargador, procurador e ex-governador do Mato Grosso. E justiça amplia penas de condenados pelos assassinatos da vereadora Marielle Franco e do motorista Anderson Gomes.
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4: A Polícia Federal encontrou indício. O CNJ, Conselho Nacional de Justiça, Brasil tem queda de 7,2%. O documento deve informar de forma clara. Em 2024, houve um aumento.
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4: Este foi o podcast de notícias da Itatiaia. Meio-dia e 43, acusados de matar Marielle Franco têm pena aumentada.
16: Após julgar o recurso do Ministério Público do Rio, a justiça aumentou as penas de Rony Lessa e Elcio Queiroz, que são os condenados pelos assassinatos da vereadora Marielle Franco e do motorista dela, Anderson Gomes. Lessa, que cumpria pena de 78 anos e 9 meses de prisão, agora vai passar a cumprir 81 anos e 10 meses. Já Elcio Queiroz teve a pena ampliada de 59 anos e 8 meses para 76 anos e 6 meses. Entre os fundamentos acolhidos pela primeira Câmara Criminal estão a repercussão internacional do crime, a forma de execução dos homicídios com diversos disparos efetuados em via pública e também local de intensa circulação de pessoas, além do planejamento da ação criminosa. O Ministério Público também destacou que os bandidos utilizaram um veículo clonado para a prática dos crimes e que toda a ação foi previamente planejada. A tentativa de homicídio da assessora de Marielle Franco, a Fernanda Chaves, também foi ressaltada na denúncia, uma vez que ela sobreviveu porque se abaixou no interior do veículo, tendo o corpo da vereadora servido como uma espécie de escudo aos disparos. A vereadora Marielle Franco e o motorista dela, Anderson Gomes, a gente lembra, estavam em um carro quando foram mortos a tiros no dia 14 de março de 2018, no bairro do Estácio, região central do Rio de Janeiro. Rony Lessa e Elcio Queiroz, ex-policiais militares, foram condenados pelo 4º Tribunal do Júri da Capital em outubro de 2024 pelos assassinatos e também pela tentativa de homicídio da assessora da vereadora. Eles foram denunciados por duplo homicídio triplamente qualificado, tentativa de homicídio e receptação. Do Rio de Janeiro, Diana Rogers.
4: Meio-dia e 44, operação contra lavagem de dinheiro em 4 estados é realizada hoje pela Polícia Federal.
17: O ex-governador de Mato Grosso, Mauro Mendes, do União Brasil, é um dos alvos da operação da Polícia Federal realizada nesta quinta-feira, que investiga a suposta prática de crimes contra o sistema financeiro nacional, peculato, lavagem de dinheiro e uso indevido de informação privilegiada. Apesar de não ser alvo de busca e apreensão, o político que se afastou do cargo para disputar uma vaga no Senado teve o passaporte recolhido e está proibido de manter contato com outros investigados. A ação, determinada pelo ministro Flávio Dino, do Supremo Tribunal Federal, também tem como alvos um desembargador e um procurador do Estado. No total, foram cumpridos 25 mandados de busca e apreensão aqui em São Paulo, mas também em Mato Grosso, Rondônia e Ceará. Além disso, foram determinadas medidas de afastamento dos sigilos bancário e fiscal, bem como bloqueio e a indisponibilidade de bens até o limite aproximado de 316 milhões de reais. A justiça também impôs a proibição de saída do país com recolhimento de passaportes e a proibição de contato entre os investigados. De São Paulo, repórter Yuri Cavalieri.
4: Meio-dia e 46, a seguir, em meio a mais uma crise diplomática, presidente Lula indica que pode ligar para Donald Trump. E passa de 100 o número de mortes na travessia pelo mar entre Marrocos e Espanha.
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4: Meio-dia e 48. Sobe para mais de 100 o número de mortes de imigrantes durante a travessia por mar entre Marrocos e a cidade espanhola de Ceuta. Segundo o governador de Ceuta, Juan Jesus Vilas, centenas de pessoas perderam a vida durante a tentativa. Ele também afirmou que entre 3 mil e 5 mil imigrantes que entraram na semana passada ainda estão na cidade espanhola. O número é diferente do divulgado nesta semana pelo Ministério do Interior espanhol, que falou em cerca de 2 mil imigrantes remanescentes no enclave no norte da África. Ao todo, cerca de 72 mil africanos cruzaram a fronteira entre Marrocos e Ceuta no final de julho, o que causou uma crise migratória e humanitária no local, além de balançar politicamente a União Europeia. Jornalista indiano Tarun Tejpal é condenado a 10 anos de prisão por estuprar uma colega de trabalho. O Tribunal Superior de Bombaim condenou o ex-editor-chefe pelo crime cometido 12 anos atrás e também determinou que o jornalista se entregue às autoridades dentro de 4 semanas. Tejpal disse ser inocente e que iria recorrer da decisão da Suprema Corte. Ele alega que é vítima de perseguição política. O presidente Lula deve ligar para o presidente Donald Trump após nova crise diplomática entre os dois países. Em declaração ao podcast Os Três Elementos, Lula disse que, na semana passada, ligou para o presidente da China, Xi Jinping, e para o presidente da Rússia, Vladimir Putin. A declaração foi dada durante uma entrevista ontem. O contexto da ligação, contudo, não citou os ruídos com a nação norte-americana, mas o desejo de contratar grandes potências para tratar das guerras em curso no mundo. A data do contato de Lula com Trump ainda não está confirmada. A crise entre o Brasil e os Estados Unidos teve um novo capítulo. Na terça-feira, o Departamento de Estado americano anunciou alteração no status do visto da embaixadora brasileira em Washington, Maria Luísa Viotti. A decisão americana foi uma resposta à demora na concessão de autorização formal para que o republicano Daniel Pérez ocupe o posto de embaixador em Brasília. Os Estados Unidos anunciaram Daniel Pérez sem consultar o Brasil. A medida foi interpretada pelo Palácio do Planalto como mais um suposto interesse dos Estados Unidos de tentar interferir no processo eleitoral brasileiro. Meio-dia e 51.
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1: Cruzeiro está classificado para as quartas de final da Copa do Brasil. Depois do empate por 0-0 no primeiro jogo, ontem o time celeste venceu a Chapecoense por 2-0 no Mineirão, com gols de Matheus Henrique e Caio Jorge. No lance do primeiro gol, inclusive, o volante Matheus Henrique fraturou o nariz após levar uma joelhada no rosto. Ele foi substituído no segundo tempo e será reavaliado. Após a partida na zona mista, ele tranquilizou a torcida e disse que deve ficar, sim, à disposição para os próximos jogos. Ainda sobre o time celeste, o atacante Wesley desembarcou hoje de manhã no aeroporto de Confins. O jogador de 21 anos chega por empréstimo de uma temporada com previsão de compra ao fim do vínculo. O sorteio das quartas de final acontecerá na próxima terça-feira, dia 11 de agosto, às 11 da manhã. E o Atlético, também classificado na Copa do Brasil, aguardando agora o seu próximo adversário, mudou o chip pensando no jogo contra o Remo pelo Campeonato Brasileiro neste sabadão. Hoje pela manhã já houve treinamentos comandados pelo técnico Eduardo Domingues. Dos estúdios da Itatiaia, Natália Fiuza para a Rede Itasati.
4: Meio-dia e 52. A seguir, chefes da Polícia Federal saem em defesa da corporação após tensão com o ministro André Mendonça.
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8: 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Quanto antes você começa a se planejar, menor vai ser o esforço e maior vai ser a tranquilidade no futuro. Não importa se você consegue guardar muito ou pouco. O mais importante é ter o hábito de pensar no longo prazo. Planejar a aposentadoria é, acima de tudo, investir na liberdade de escolher como que você quer viver amanhã e não ficar dependente do acaso e daquilo que a gente ainda não conhece. Por isso, comece a planejar desde agora.
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7: A Polícia Federal encontrou indícios.
4: O CNJ, Conselho Nacional de Justiça,
7: Brasil tem queda de 7,2%.
4: O documento deve informar de forma clara.
7: Em 2024, houve um aumento.
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7: 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Meio-dia e 55.
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5: Quinta-feira segue com tempo quente e seco em Minas Gerais, de acordo com o Instituto Nacional de Meteorologia. A massa de ar seco prevalece sobre o estado, mantendo o céu com poucas nuvens e favorecendo temperaturas elevadas e baixos índices de umidade à tarde em quase todo o estado. Entre o fim da tarde e a noite, a circulação dos ventos, aliada à disponibilidade de umidade da atmosfera, pode provocar temporais isolados no sul e zona da mata. Hoje, em Minas, os termômetros oscilam entre 8 e 34 graus. Repórter Fernanda Viegas.
4: Meio-dia e 56, homem vai a júri por causar um acidente fatal no Vale do Rio Doce.
9: A Justiça da Comarca de Inhapim decidiu que um jovem de 22 anos será submetido a julgamento pelo Tribunal do Júri pela morte de uma mulher em um acidente de trânsito registrado em agosto do ano passado no centro da cidade de Inhapim. A decisão atende a denúncia apresentada pelo Ministério Público que sustenta que o acusado, o Kelvin Anthony Farias Coimbra, assumiu o risco de provocar a morte da passageira Fabrícia Keren de Brito, de 24 anos. Para o Ministério Público, há indícios de homicídio com dolo eventual quando o motorista assume o risco de produzir o resultado. Segundo a denúncia, o acidente ocorreu na madrugada do dia 15 de agosto de 2025. O motorista conduziu um veículo sob a influência de álcool, sem possuir carteira nacional de habilitação e em velocidade incompatível com a via urbana. Ao passar por uma faixa elevada de pedestre, ele perdeu o controle de direção e bateu violentamente contra um muro da rodoviária de Inhapim. No impacto, a passageira morreu ainda no local. Na decisão de pronúncia da justiça, a magistrada entendeu que as provas reunidas durante a instrução processual demonstram indícios suficientes de autoria e da materialidade do crime, permitindo que o caso seja analisado pelo Tribunal do Júri. A justiça também manteve a qualificadora de emprego de meio que resultou em perigo comum, considerando que o acidente aconteceu em uma das principais vias da cidade, nas proximidades da rodoviária, colocando outras pessoas em risco. Além da acusação de homicídio, o réu também responderá perante o Tribunal do Júri a condução de veículo em velocidade incompatível com a segurança em local de embarque e desembarque de passageiros. Para o Jornal da Itatiaia, repórter Wellington Fred.
4: Meio-dia e 58, chefes da Polícia Federal saem em defesa da corporação.
10: Os 27 superintendentes regionais da Polícia Federal saíram em defesa da corporação nessa quinta-feira, em meio a um clima de tensão com o Supremo Tribunal Federal, mais especificamente com o gabinete do ministro André Mendonça, por conta das investigações do caso do INSS. Essa nota foi divulgada pela manhã e é um movimento importante, porque reúne os chefes da Polícia Federal nos 26 estados e também no Distrito Federal, num momento de desgaste nos bastidores. Um dos pontos dessa tensão envolve as investigações sobre Fábio Luiz Lula da Silva, Lulinha, que é filho mais velho do presidente Lula. Nessa semana, a Polícia Federal pediu a abertura de novas frentes para apurar suspeitas de corrupção e tráfico de influência relacionados a contratos da Dataprev e também do Ministério da Saúde. E aí está um dos principais pontos desse atrito, porque o gabinete do ministro André Mendonça, que é o relator do caso no Supremo, vem cobrando explicações da Polícia Federal sobre a condução dessas investigações e também sobre uma suposta proposta demora no cumprimento das diligências, né? Até o momento a gente ainda não teve, segundo o ministro André Mendonça, buscas e apreensões, coletas de dados, depoimentos que pudessem enfatizar essas suspeitas que a Polícia Federal tem, sobretudo com Fábio Luiz Lula da Silva. Só que a PF, ela contesta essas cobranças. A avaliação dentro da corporação, pelo que a Itatiaia apurou, é de que esses procedimentos estão seguindo critérios técnicos e que não houve regularidade na condução das apurações. E é nesse ambiente que os 27 superintendentes da PF divulgaram a nota. O documento em si não cita André Mendonça, o STF, Lulinha, mas os chefes regionais fazem uma defesa direta da independência das investigações e manifestam confiança na direção da Polícia Federal. De Brasília, Pedro Nascimento.
4: Uma hora termina aqui o Jornal da Itatiaia Tarde. Até amanhã.
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0: 1:12.
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0: 1:38.
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7: 1:42.
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4: Hora certa.
3: 1:52. 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

0: Os 10% a gente deixa pro garçom, né?
1: 2:09.
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3: Alô, cidade! Chego, claro que chego. Chego sim. Cheguei. Ah, que delícia, hein? Anota aí, xará. É, anota aí. Hoje, ah, que maravilha, quinta-feira. Quinta-feira, 6 de agosto de 2026. Dia de São Cassiano. Isso mesmo, dia de São Cassiano, cara. Ah, dia de curtir o show da cidade que chega recheado de atrações pra você. A partir de agora, no seu radinho, tem show das mais, as mais pedidas pelo Brasil e pelo mundo. Tem Fundo do Baú, As Velhinhas, as músicas de 1900 e que chute pra gente matar a saudade. E tem Bate-Bola também, pra poder falar de Copa do Brasil. É, vamos falar de Copa do Brasil, vamos falar também de Brasileirão, né? Vamos falar de seu time, tá? Vamos sim. Ah, tem ela, Alice Ohtone, e o nosso Conta Aí, contando o que vai rolar no mundo dos famosos. Grande Alice Ohtone, contando pra gente o que tá rolando no mundo dos famosos, pra gente ficar por dentro de tudo. Ah, e hoje também é dia de faturar ingresso para o circo Up Circo. Isso mesmo, Up Circo, xará. Última semana em Caratinga, Up Circo. E olha, pode mandar no zap 99478910 para garantir o seu ingresso, porque são os últimos dias do Up Circo em Caratinga, tá bom? São os últimos dias. Manda no zap 99478910, valendo para você ingresso para curtir o circo, o Up Circo, que tá maravilhoso. Quem foi, adorou e quer voltar. E você que não foi, você vai. Manda no zap, Rogério Silva, quer ingresso pro circo. Manda no zap, 99478910. Aumenta o volume do radinho. 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Posta lá no grupo da família. Avisa geral. Compartilha aí. 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

Eita, que delícia! E Simone Mendes, ele é de iguais. Ferrugem, Sorriso Maroto, Grupo Benzadeus, Perdas e Danos. 12h26, hora certa para mandar aquele alô especial para você que tá aí, sintonizado.

0: 10. Mas agora eu tô sabendo. Ah, é seu aniversário, hein? Parabéns pra você nessa data querida, muitas felicidades, muitos anos de vida, que papai do céu te abençoe muito, que você consiga realizar todos os seus sonhos, porque você merece pra caramba, merece muito, não merece? Parabéns para meu amigo Márcio Dadai, esse é fera, hein? Alô Dadai, aquele abraço meu camarada, saúde, sucesso, felicidade pra você, meu caro. Parabéns pra ele, meu amigo Ricardo do Carmo, esse é o grande Ricardão, grande Ricardo do Carmo, abraço pra você, cara, saúde, sucesso, felicidade, que papai do céu te abençoe muito. Ao professor Davi Talert, também se recuperando de um problema de saúde, mas graças a Deus está cada vez melhor, né? Isso, professor Davi, aquele abraço, professor Davi Talert, que papai do céu continue abençoando. Parabéns também para Cíntia Santos, aniversariante do dia, ô Cíntia, parabéns, viu? Saúde, sucesso, felicidade. Parabéns para Thaís Silva, também completando mais uma primavera. Parabéns para Érica Gonçalves, aniversariante de hoje. Parabéns também para meu amigo Reinaldo Dias, também completando mais aniversário, que beleza. Parabéns pra você nessa data querida. Muitas felicidades, muitos anos de vida. Olha, pensamento do dia pra você, aniversariante hoje. Se houver uma chance mínima de que algo faça feliz, arrisque. A vida é curta demais e a felicidade é rara. Tá aí o nosso pensamento do dia. 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
1: 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Não é necessário ter experiência na área. 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
2: 2:33.
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15: 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Agora é hora de matar saudade.

0: Direto do fundo do baú, Andrew Donald, Save Me Now, legal. Fábio Júnior, Caça e Caçador, pra gente matar a saudade. 2h46, hora certa, Hortifruti do Irmão. 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Ó, daqui a pouco tem Alice Ottoni e o nosso Conta Aí. Daqui a pouco, viu? Daqui a pouquinho tem Conta Aí com Alice Ottoni. Chama no zap, 99478910, valendo pra você hoje ingresso pra você curtir o Up Circus. 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Se você ainda não foi, se você ainda não viu aquele espetáculo, tá na hora. Chama no zap, Rogério Silva, eu quero ingresso para o circo. Chama aí, 99478910. Manda no zap. Boa tarde pra você curtindo a gente no bairro Esplanada. Alô, você do bairro Santa Zita. Boa tarde pra você do Conjunto Habitacional. Todo mundo ligado aí? Bom demais. Alô, Maria das Graças, abraço pra você, curtindo o show da cidade no bairro Floresta. Abraço pra você. Deixa eu abraçar você também que tá curtindo o show da cidade no bairro Santa Zita, viu? Obrigado pelo carinho, boa tarde. Ó, é o seguinte, tá chegando o dia, hein? Tá chegando a hora. É, tá chegando a hora. Alô, Caixeira Alegre. Alô, Sapucaia. Alô, você do Vasquinho. Tá chegando a hora. 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
2: 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Boa tarde para você do bairro Limoeiro. Boa tarde para você do bairro Zacarias. Boa tarde.
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2: Copa do Brasil, amigo, tivemos ontem jogos importantes, inclusive do Cruzeiro, né? O Cruzeiro bateu a Chapecoense por 2-0, o Caio Jorge voltou a fazer gol, o Mateuzinho também fez gol, se machucou no lance, inclusive. A gente já falava aqui no bate-bola que o Cruzeiro era favorito, né? Até aquele empate lá em Chapecó foi uma surpresa, a qualidade técnica do Cruzeiro é muito superior à equipe da Chapecoense, e ontem no jogo isso ficou muito claro, o placar de 2-0 é óbvio, poderia até ter sido um pouco mais elástico, mas o Cruzeiro teve dificuldades no primeiro tempo, a Chapecoense marcou muito bem, encaixou a marcação muito bem, mas aí você não consegue marcar sem errar durante 90 minutos, é muito difícil isso acontecer. O Cruzeiro acabou se aproveitando e a vitória foi construída com tranquilidade, né? Com tranquilidade, não foi nada nossa, o Cruzeiro goleou, não, mas foi um jogo onde o Cruzeiro não passou o aperto, não teve risco de perder, e era o que a gente esperava, porque a diferença técnica é muito grande em relação ao adversário, que é a Chapecoense, que hoje é a lanterna do Campeonato Brasileiro. Então realmente faz uma diferença muito grande. A vitória do Cruzeiro, justíssima. A vitória do Atlético, essa sim foi no sufoco, né? Esse foi bem no sufoco na terça-feira. E agora ambos estão classificados para a próxima fase do Campeonato da Copa do Brasil. Ambos já receberam o Pix da CBF de 4 milhões de reais cada um por avançar de fase, o que é muito bom também, né? Começar o mês com um Pix de 4 milhões cair na conta, tanto o Atlético como o Cruzeiro conseguiu. E agora é pensar no sorteio. No dia 11 vai acontecer o sorteio da próxima fase da Copa do Brasil. Enquanto, né, não começa o sorteio da Copa do Brasil, aí já vai a questão do Campeonato Brasileiro, que aí é um pouco mais difícil, principalmente pro Atlético, que tem um elenco mais curto do que o elenco do Cruzeiro, que tá se reforçando, por sinal, né? Cruzeiro tá se reforçando, a gente viu aí a equipe buscando contratações importantes, o Wesley tá chegando agora, vindo lá do futebol árabe, é por empréstimo, mas um jogador de alta qualidade, vai ocupar o espaço do PEC, que se lesionou logo na sua estreia, lamentavelmente, e o Cruzeiro, obviamente, tá buscando se reforçar para o Brasileirão. O Atlético também tá tentando, não sei se o Atlético tá indo na peça certa, né? O Atlético está tentando a contratação do volante Fred, que jogou na seleção, jogou no Manchester United, né? Inclusive revelado no próprio Atlético, né? Mas eu não sei se é a peça que o Atlético precisa muito para aquele setor ali. Tá tendo dificuldades para poder contratar o jogador, embora ele tenha desejo de voltar, porque é uma questão muito difícil, a questão salarial de um cara que tá jogando na Europa, de um cara que tem um histórico na Europa, para poder voltar para o Brasil. Por mais que ele abra mão de algumas coisas, ainda assim fica um custo muito alto. E o Atlético tá tentando compor isso aí, porque a gente sabe, né? O Atlético é uma SAF diferente, né? É uma SAF onde os caras seguram muita grana, é uma SAF que tá com dívida, diferente de outras SAFs que a gente vê por aí. Mas a questão agora é que o Atlético precisa se reforçar, e isso não pode ser cobrado do Barba Domingues, não. Tem que ser cobrado da diretoria do Atlético, que é quem tem a chave do cofre. Ainda falando de Copa do Brasil, o Vasco bateu o Fluminense e olha, foi um resultado para o vascaíno de lavar a alma, porque não foi um resultado conseguido de qualquer jeito. O Vasco foi superior ao Fluminense, principalmente no segundo tempo, né? O Vasco conquistou um resultado muito importante. Primeiro jogo foi 0-0, eu até falava ontem aqui, né? Um futebol muito ruim, a gente esperava um jogo melhor ontem, e esse jogo aconteceu, principalmente por parte do Vasco, que soube fazer o seu jogo. O técnico do Vasco, português, né? O Pedro Emanuel, ele tá conseguindo, ainda é muito cedo para poder falar, nossa, acertou, né? Mas ele tá conseguindo fazer com que a equipe consiga jogar um futebol de uma forma mais organizada. O Fluminense do Zubeldía está deixando a desejar, faltam algumas peças, né? As peças que foram contratadas ainda não estão correspondendo à altura, como é o caso do Hulk, que eu vou citar aqui agora, né? Mas outros jogadores também não estão no mesmo nível ainda. E o Vasco venceu com autoridade 3-1, é um resultado incontestável. Se fosse 1-0 apertadinho, mas 3-1 não dá nem para questionar. Vascão da Gama 3-1, resultado inquestionável da equipe do Vasco da Gama, resultado espetacular. Hoje o Corinthians vai tentar uma virada aí, né, para cima do Internacional. Primeiro jogo, o Colorado venceu por 2-0. E venceu também com méritos, né? O Corinthians, embora tenha tomado os gols no espaço muito curto de tempo, mas o Internacional já era melhor e já merecia estar vencendo. E agora o Corinthians tem essa missão aí de virar, né? Não vai ser fácil não, hein? O time do Corinthians tá com dificuldades, principalmente ofensivas, mas eu não vou falar que eu duvido, não. Não duvido, sei que são situações complicadas, você tentar montar um time ofensivamente forte sem as peças, por exemplo, e não vai ter o Roberto, né? Então vai ser uma dificuldade, mas mesmo assim é o Corinthians, né? E a gente precisa entender que a mística corintiana, a Neoquímica Arena, isso tudo tem um peso muito grande. E também sem falar que o Internacional ainda é um time que tem evoluído, mas está deixando a desejar nas horas, naquelas horas que são de decisão, né? Vitória e Atlético Paranaense hoje, o Atlético Paranaense entra em campo com a vantagem de 2-0. O Vitória, que chegou com moral por ter eliminado o Flamengo, vai ter que jogar tudo de novo. O Atlético Paranaense é melhor do que o Vitória, basta olhar a tabela do Campeonato Brasileiro. É claro que mata-mata é outra história. O Vitória, assim como eliminou o Flamengo, também pode eliminar o Atlético Paranaense, mas acho pouco provável. Eu acho que amanhã no Bate-Bola eu vou estar falando da classificação aqui do Atlético Paranaense. Anota aí, amanhã acho que eu vou estar falando aqui da classificação do Atlético Paranaense. E o Palmeiras ontem perdeu pro Fortaleza 3-2, mas como tinha ganhado por 3-0, aí a situação, como diria o outro, o meu amigo Zé Paulo Leal, de Barubalai, né? Já estava garantida aí a vaga da equipe do Abel Ferreira, que não gostou do resultado ontem, não. Né? É claro, ninguém gosta de perder, mas o Abel menos ainda, né? E o Palmeiras ontem entrou em campo com vários jogadores reservas, né? Tinha uma vantagem muito boa, mas o Abel não gostou da apresentação da sua equipe, não. Tanto que no intervalo ele mudou, o Palmeiras diminuiu, mas não foi o suficiente para poder sequer empatar o jogo com Fortaleza. Ainda bem para o palmeirense, que tinha vencido o primeiro jogo com uma vantagem muito boa.
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0: Eita! Ed, Brito e Samuel, toda mulher. Boa, boa, boa, boa, boa. 3:12, hora certa pra mandar aquele alô especial pra você. No bairro Salatiel, curtindo a gente. Valeu, boa tarde. Boa tarde pra você do bairro Zacarias. Alô, Santa Rita de Minas. Aquele abraço. Todo mundo ligado aí. 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Daqui a pouco tem sorteio pra você, daqui a pouco também tem a Alice Ottoni e o nosso Conta Aí, fica ligado, que beleza. Deixa eu mandar um abraço aqui pra Kátia Maria. Alô, Kátia, abraço pra você, a Kátia Maria mandou aqui. Boa tarde, Rogério, tô ligadinha. Ô, Kátia, valeu, obrigado pelo carinho, obrigado pela audiência. Tá bom, Kátia? Valeu. É, deixa eu ver aqui também, tem mais gente mandando vir aqui. Ah, meu amigo Lucimar Nogueira. Ô, Lucimar Nogueira, chega aí, cara, fala comigo.
1: Ô, chefe, boa tarde.
0: Boa.
1: Tá falando a Lucimar Nogueira.
0: Opa, beleza?
1: É, rapaz, eu vou falar hoje no Vascão.
0: Vascão, né?
1: É, o Vascão rebentou ontem.
0: É, o Vascão ontem foi bem, foi bem.
1: O Vascão tá classificado, meu Vascão.
0: É, meu amigo Ronaldo da Mila tá feliz.
1: Agora esperando o outro, né? Pra ver o que que vai dar, né?
0: É verdade,
1: O Galão já tá classificado, o Cruzeiro tá classificado.
0: É, e meu Flamengo tá eliminado.
1: E agora né? Vamos esperar o que que vai dar o sorteio, né?
0: Até sorteio, dia 11, hein?
1: Que meu Vasco tá lá.
0: É, Vascão tá lá.
1: Temos o Fluminense.
0: É, o Fluminense também vacilou demais.
1: O Fluminense com a ajuda do Hulk não resolveu o problema dele. Assim.
0: Resolveu não. O Hulk não resolveu o problema não, né?
1: Não resolveu o problema dele. Agora o Fluminense...
0: É, deu ruim.
1: O Hulk não teve como resolver não.
0: Verdade.
1: Nós estamos na final, nós estamos na entre os quatro, né?
0: É, isso aí. Tá chegando.
1: O Galo, o Vasco e o Galo, os dois times, eu tô na final da Copa do Galo.
0: Olha que beleza. Vou até poder escolher pra quem torcer.
1: Foi um jogo muito bom.
0: Valeu.
1: Muito bom jogo.
0: Valeu, garoto.
1: Manda uma música pra mim aí.
0: Opa, mando.
1: O Eduardo Costa.
0: Daqui
1: pra
0: a pouquinho.
1: Meu pai, Fábio Nogueira.
0: Fábio Nogueira. Valeu.
1: Pra toda a família Nogueira.
0: Toda a família Nogueira. Abraço aí pra família Nogueira. Daqui a pouco eu passo a música. Valeu.

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4: 3:18.
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0: 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Alô, alô, alô, alô, alô, alô, chama no zap 99478910. Você pedindo sua música, mandando o seu recado pra onde, pra quem você quiser. Boa tarde pra essa galera maravilhosa lá do bairro Santo Antônio. Alô, bairro Doutor Eduardo, todo mundo ligado aí. Que tal faturar ingresso para o Up Circo? Mandem Rogério Silva, quero ingresso para o circo. Mande no zap 99478910 pra você faturar. É, isso mesmo. Daqui a pouco tem sorteio. Up Circo, última semana em Caratinga, hein? Ah, maravilha. E claro, você pode faturar ingresso pra curtir o circo, toda a magia do circo, a arte do circo. Manda no zap 99478910. Ô Alice Ottoni, dá aquele spoiler aí, vai.
1: Alô.
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1: E aí, galera que tá sintonizado aqui comigo no Conta Aí, eu sou Alice Ottoni, mas pode me chamar de Apuralice, porque eu apuro tudo no mundo dos famosos.
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0: Valeu, Alice. Tô esperando então, hein, Alice? Ah, por Alice, que beleza. Chama no zap 99478910.
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Hoje não, Israel Rodolfo, Gustavo Lima, bala alojada. Cidade 3:30, alô você de Sapucaí e toda a nossa região, alô galera das quatro encruzilhadas, alô você do Retiro, você da Sobra, galerinha lá de São Pedro, alô galera do Vasquinho, alô Guanabara, alô Sapuca, alô Caratinga e região, tá chegando a hora, vai rolar a festa, quinta festa da amizade lá em Caixeiro Alegre, lá no Corgo do Vasquinho, vai ser bom demais a conta e a galera já tá preparando tudo lá, né? O campo tá maravilhoso, esperando você, aquele gramado verdinho, baixinho, com confortável pra você dançar forró a noite inteira. Olha, vamos ter o Félix Monteiro, o Bruto do Piseiro. Vamos ter também o Wesley Roche, pra ninguém ficar parado. Daqui a pouco, hein? Daqui a pouco eu falo mais atrações da festa pra você. Fica ligado aí, porque tá chegando a hora. Domingo, sábado e domingo, lá no Vasquinho, lá em Caixeiro Alegre, tem a quinta festa da amizade. 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Deixa eu mandar um abraço aqui pra galera que tá mandando vir no zap 9947-8910 e concorrendo a ingresso do Up Circus. Ó, daqui a pouco tem sorteio. Manda no zap. Rogério Silva, quero ingresso pro Up Circo, quero ingresso pro circo. Manda no zap, que beleza.

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6: A Rádio das Promoções, telefone liberadaço, 99478910. Você pedindo sua música, mandando seu recado pra onde, pra quem você quiser. Boa tarde pra essa galerinha maravilhosa, curtindo a gente em Ubaporanga. Obrigado pelo carinho. Todo mundo ligado aí? Bom demais da conta. Alice, apura pra nós aí, conta aí.
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9: Já cheguei com uma pergunta super polêmica. Se você fosse traído ou traída, como lidaria com essa situação? Bom, em julho do ano passado, uma jovem chamada Natália foi traída pelo namorado Rafael. E ela não foi nada discreta. A Natália simplesmente reuniu toda a família na casa dos pais do namorado para um suposto chá de bebê. É, gente, ela tava grávida. O que todo mundo pensava é que ali ela ia contar o sexo do novo integrante da família. Mas não foi nada disso. Com tudo bem calculado, ela na verdade tinha planejado expor que foi traída. E não só uma vez, mas que o namorado mantinha um relacionamento com a amante há mais de um ano. E ela planejou tudo mesmo. Inclusive chamou a sua tia para gravar a reunião do começo ao fim. E depois postou tudo na internet. E nessa hora, é claro que o Rafael ficou caladinho, né? O vídeo foi parar em todo canto, virou paródia, meme, tudo o que vocês pensarem. Mas, se tudo aconteceu no ano passado, por que eu tô contando só agora? É porque o assunto voltou a circular por aí, já que o Rafael entrou na justiça. Parece que deu aí uma dor de cotovelo, né? A defesa dele diz que por causa do vídeo, a honra dele foi violada e ele enfrenta uma rotina de humilhação virtual. Além disso, ele também aponta que foi prejudicado profissional e financeiramente. Sabe o que ele pediu além da exclusão do vídeo? Uma indenização de 100 mil reais. Mas o pedido dele foi negado por 100% do tribunal. A decisão foi unânime. Hoje tem muitas revelações por aqui. Inclusive, no próximo bloco, eu vou te contar mais uma.
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8: Conta aí.
6: Aí eu não sei quem é mais cara de pau, se é o Rafael ou se é o advogado dele, hein? Fala sério, hein? Ah, que isso. Eu não sei se o mais cara de pau é o Rafael ou o advogado dele. Quem? Qual dos dois você acha que é mais cara de pau? O Rafael ou o advogado? Tá de brincadeira, Rafael? Tá de... Você é um fanfarrão, hein? Que isso, ó. Fala sério. Chama no zap aí, 99478910, pra pedir sua música, mandar o seu recado pra onde e pra quem você quiser. Ana Maria, lá dos Catitas. Ana Maria, fala comigo, Ana Maria.
10: E aí, senhor, boa tarde.
6: Boa.
10: Tá tudo bem, né?
6: Tudo.
10: Também, graças a Deus.
6: Bacana.
10: Tava meio sumida, porque eu tava viajando.
6: Ah, é bom, hein?
10: A Belo Horizonte.
6: Opa. Né, beleza.
10: Aí tá passeando um pouco, sabe?
6: É bom, é bom.
10: Aí agora eu vim pedir uma música aqui.
6: Manda aí.
10: É, do Zezé de Camargo Luciano. É, será que é saudade?
6: E, será que é saudade?
10: Tá falando aqui, a Ana Maria Pereira da Roda do Rio Claro, Coldos Catita.
6: Ah, bacana.
10: Não esquece de passar minha música hoje, Rogério Silva.
6: Então, ah, vou passar, deixa comigo. Deixa comigo, Ana Maria.
10: Essa música pra todo mundo aqui do Rio Claro. E principalmente vocês aí, o Rogério Silva.
6: Valeu.
10: Principalmente o Jefão também.
6: Jefão, tá? Jefão é fera.
10: Então tá bom.
6: Valeu.
10: Fique com Deus aí.
6: Abraço, Ana Maria. Valeu. Chama no zap aí, 99478910, pedindo sua música, mandando seu recado. Será que foi saudade?
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você quer escutar estão todos aqui no mesmo lugar. Wesley Safadão e Rei Vaqueiro. Displicente. Ah, vai.

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0: amor de Deus. Eduardo Costa, imagina eu. Essa aí rolou pra galera que gosta de Eduardo Costa, hein? Que beleza. Hora certa, faltando 6 para as 4 na cidade. E você, já mandou no zap ainda? Não, manda aí, 99478910, pedindo sua música, mandando seu recado pra onde, pra quem você quiser. E claro, hoje é dia de faturar ingresso para o Up Circus. Tá chegando a hora, tá chegando a hora. Últimos dias do Up Circus em Caratinga, e você que ainda não curtiu esse espetáculo, pode faturar ingresso comigo aqui hoje, ó. Manda no zap. Rogério Silva, quero ingresso pro circo. Manda aí. 9947-8910, 9947-8910, pra faturar ingresso para o Up Circus. Combinado? Daqui a pouco tem sorteio. Fica ligado aí.
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2: Alô, alô, alô, alô, alô. Chama no Zap 99478910 pedindo sua música, mandando seu recado para onde, para quem você quiser. Alô, alô, alô, alô. Chama no Zap aí, ó, para pedir sua música, mandar o seu recado. Ó, daqui a pouquinho, hein? Daqui a pouquinho no Tirocidade, daqui a pouquinho. Ah, daqui a pouquinho não, agora. É agora. É Alice Ohtone.
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4: Você piscou e eu tô de volta. E, gente, não tem jeito. Eu já falei, né? Por aqui, o amor tá sempre no ar. A revelação que eu ia contar pra vocês envolve uma cantora muito famosa aqui no Brasil. Tá circulando por aí que a cantora Maiara, que faz dupla com a Maraísa, se casou em segredo, imagina. Mas os boatos não surgiram do nada. E quem levantou a suspeita foi a própria cantora. Tudo começou durante uma viagem do casal de namorados. Ela e o parceiro Felipe Cavalieri estavam passeando por Portugal quando a famosa postou um story chamando ele de marido. Aí acabou, né? Vocês sabem que na internet tudo é sinal. Com a repercussão, a Maiara não teve pra onde fugir e ela teve que esclarecer essa história. A equipe dela disse que foi só uma brincadeira. Parece que isso é um costume da cantora. Esse casal surgiu em abril desse ano, quando eles assumiram a relação publicamente, mas eles já conhecem há muito tempo. E aí, será que é só uma brincadeira mesmo ou questão de tempo?
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2: Pode ser só questão de tempo, não é verdade? Chama no Zap 99478910, fala comigo.
5: Boa tarde, Rogério Silva.
2: Boa.
5: Tarde, Refão, tudo bem com vocês?
2: Opa, aqui beleza.
5: Fala, é a Valdelena aqui do bairro.
2: Fala com nós, Valdelena.
5: Eu gostaria muito de ouvir o gosto. Estou falando de Rodrigues, dessa vida não se leva a nada, pode
2: opa,
5: ser?
2: Opa,
5: eu gostaria de oferecer claro para o meu esposo, Júlio Mar, trabalhando na farmácia Clinical Farma. Oferecer para toda a turma que trabalha lá. E também vou oferecer para o meu filho Luiz Felipe, trabalhando de pedreiro, consultor GN Martins.
2: Bacana.
5: Vou oferecer para minha nora, que se chama Cassiane. Vou oferecer para minha filha, que se chama Érica Cristina, para o marido dela, que se chama Cristiane. Para os meus netos, que são Zayn Felipe, Tássio Eric. E também vou oferecer para todas minhas irmãs de Jesus do Galho. Vou oferecer para minha mamãe de lá também, que se chama Maria Antônia.
2: Valeu.
5: E vou oferecer para minha amiga Luciana Alves, minha colega Dora. Também gostaria de oferecer para todos os membros da congregação Assembleia de Deus aqui do bairro de Santa Isabel. Também gostaria de oferecer para todos os membros da Igreja Cristã Maranata aqui da rua Muriaé. Também vou oferecer para toda a torcida do Flamengo aqui do bairro Esperança. Vou oferecer para o meu amigo Guilhermino Cruzeirense.
2: Aí sim, grande Guilherme.
5: Vou oferecer para você, para o Jefão, para toda a turma da 89. E também vou oferecer para toda a torcida do Flamengo aqui do
2: Bairro
5: Esperança.
2: Aí sim, Valdelena.
5: Morena, eu quero o ingresso do circo.
2: Opa!
5: Tica, tica, tá, tá. Aqui coladinho no seu programa, hein?
2: Valeu, Valdelena. Sabe tudo, a Valdelena, hein? Pediu Solange Rodrigues. Essa vida não se leva na
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0: Eita, Kleber e Cauã, meu adjetivo, Solange Rodrigues, dessa vida não se leva a nada. 4:13 na cidade, hora certa para mandar aquele alô especial para você que tá com esperança de faturar ingresso para curtir os últimos dias do Up Circus em Caratinga, luxuosamente armado ali na Dário Gross, ao lado do posto do irmão. Quer faturar? Então chama no zap 9947-8910, 9947-8910 para concorrer a ingresso para o Up Circo. Toda a magia do circo espera por você. Últimos dias em Caratinga, hein? Manda no zap, Rogério Silva, quero ingresso para o circo. Manda aí, 99478910. Boa tarde pra galera do bairro das Graças. Alô, você de Inhapim. Alô, galera de Inhapa City. Gente, tá chegando a hora, hein? Vai rolar a festa. Quinta festa da amizade lá no Córrego Caetiro Alegre, lá em Sapuca. É, alô, você de Sapuca e toda a região. Alô, você de Caratinga. Ah, você tá afim de curtir a quinta festa da amizade? É nesse sábado, hein? Sabadão vai rolar a festa. Quinta festa da amizade lá em Caetiro Alegre. Olha só, vamos ter o Wesley Roche com aquele forró do bom. Ah, tem Félix Monteiro, o Bruto do Piseiro. No domingo ainda tem encontro de cavaleiros. É, quinta-feira ainda tem encontro de cavaleiros pra gente se divertir muito, né? Ah, saindo o encontro lá do Guanabara, direto para o Campo do Vasquim, rapaz. Vai ser bom demais a conta e a galera toda vai curtir e muito, mas vai curtir muito mesmo, tá bom? Então, olha só, anota na sua agenda aí, quinta festa da amizade lá em Caetiro Alegre, lá no Campo do Vasquim, e é bom demais a conta porque a galera vai adorar, a galera vai curtir de montão, vai curtir muito, mas muito mesmo. E tem a cavalgada, né, cara? Tem a cavalgada, meu amigo DJ Ricardo no mini trio, saída lá do Campo da Guanabara. Olha só, vai ser uma festa maravilhosa. Todas as comitivas estão convidadas para todos os cavaleiros e amazonas. Leve a sua comitiva e aproveite. Ó, almoço liberado para os cavaleiros e amazonas, hein? Almoço liberado, aquele tropeirão da hora. É aquele tropeirão da hora liberado. E ainda tem Ronaldo Silva no domingo para ninguém ficar parado e curtir. Aí é o encontro de cavaleiros lá do Córrego do Vasquinho, saindo lá do Guanabara, na quinta festa da amizade imperdível. 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
13: 4:20.
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0: A Rádio das Promoções e telefone. Liberadão 99478910. Você pedindo sua música, mandando seu recado pra onde, pra quem você quiser. Ainda dá pra faturar ingresso pro Up Circo, hein? Manda aí, Rogério Silva, eu quero curtir o circo. Manda no zap 99478910. Boa tarde pra galera de Ubaporanga. Alô, você de Santa Rita de Minas, aquele abraço. Alô, você do bairro Salatiel. Alô, bairro das Graças. Alô, bairro Santa Cruz. Ô, Alício Tony, conta aí.
25: Falando em pronunciamento, o irmão do ator Bruno Galhaço, o Thiago, se pronunciou depois da polêmica que o Bruno causou nos stories. Caso vocês não estejam sabendo, o ator foi assistir a um filme onde ele é protagonista, lá no Cinema do Belas Artes, em São Paulo, e depois da sessão foi procurar um lugar para lanchar. Normal, né? Até que ele chegou numa loja do McDonald's, mas ela estava fechada. É aí que entra a polêmica. Ele levou o caso para sua conta do Instagram e reclamou que a loja tinha fechado antes da hora. O detalhe é, ele chegou lá às 10h50 da noite e o estabelecimento fecha às 11 da noite. No story, ele termina falando, se liga McDonald's, e ainda marcou a loja no vídeo. Os irmãos já têm um histórico de brigas e dessa vez somam mais uma, já que o Thiago tomou o partido do funcionário do Mac. O Thiago fez um vídeo também e debochou da atitude do Bruno, envolvendo até partido político. Segundo o Thiago, não adianta ser contra a escala 6x1, proposta que o Bruno diz apoiar, e tentar prejudicar um trabalhador CLT por causa de 10 minutos. Mas e aí? Qual o seu lado? Olha só, gente, hoje vamos ficando por aqui e essas e outras notícias você encontra no Conta Aí.
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0: Ao meu lado, eu torço pela briga. Que isso? Eu torço pela briga. Não, brincadeira, é o seguinte, né, cara? Realmente, o cara chegou lá e tinha que fechar 11 horas da noite e chegou 10 para as 11, já tava fechado. É, ô Bruno, relaxa, relaxa. Faz um miojo em casa e tá tudo bem. É, relaxa. Que é isso? Vai estressar porque é de 10 minutos agora? Fala sério, que é isso? É o seguinte, eu chamo no zap aí, 99478910, pedindo sua música, mandando o seu recado.
28: Fala, Rogério Silva, boa tarde.
0: Boa.
28: Aqui é o Johninho aqui do Donara.
0: Fala, Johninho.
28: Rapaz, queria fazer uma música aí pro meu amigo Zé Venâncio.
0: Opa, Zé Venâncio.
28: Tá capinando aí.
0: Tá capinando?
28: Escutar. Até isso? Meu cavalo chora, Guilherme Silva.
0: Eita,
28: Hinaldo boa. Moreno, opa. Manda pra o Zé Venâncio aí fazendo um favor.
0: Deixa comigo, Johninho, ô Zé Venâncio, capina direitinho aí, rapaz. É, capina direitinho aí, hein? Não é brinquedo não, hein, rapaz? É, pediu sucesso com Guilherme Silva, Hinaldo Moreno. Meu cavalo sabe.
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0: Você foi atriz demais. Bruno Rosa, Murilo Ruf. 4h36, hora certa pra gente falar das ofertas do irmão, né? 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
8: Alô, alô, alô, alô, alô, alô. Chama no zap 99478910. Você pedindo sua música, mandando o seu recado. A Adriana Vital tá mandando aqui. Rogério Silva, quero ingresso para o circo. A Adriana lá do bairro Esplanada. Valeu, Adriana. Abraço pra você. A Elizabeth Penha também mandou no zap, não é isso? Fala aí comigo, Elizabeth.
9: Boa tarde, Rogério Silva.
8: Boa.
9: Elizabeth do bairro Esplanada. Gostaria de mandar a música pro meu marido Antônio Pedreiro, que tá lá no bairro Santa Zica trabalhando lá. E pra todos vocês da rádio, pra todo mundo que estiver ouvindo o programa. Pode ser a próxima que for passar aí.
8: Tá
9: ou
8: certo.
9: Ou se não, puxa peludo.
8: Tá certo. Valeu, Elizabeth. Abraço pra você, Elizabeth. Todo mundo curtindo o show da cidade aí. Bom demais a conta. Valeu, Elizabeth. É o seguinte, ó, não vai dar tempo de passar a música que você pediu, não, Elizabeth. Mas vamos rolar outra pra você. Aliás, uma que tá fazendo o maior sucesso aqui, né, cara? É uma que tá bacana demais. A galera tem gostado demais da conta. Henry Freitas, me fala qual a necessidade.
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0: Leandro e Romário e Cris Gilmar. Que delícia é essa, hein? Boa, boa, boa, boa, boa. 8 para 5 na cidade, daqui a pouco tem reflexão, daqui a pouquinho tem sorteio, valendo ingresso para o Up Circo. 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
9: A Rádio das Promoções, e é hora de faturar ingresso para o Up Circo. Ah, quem fatura o ingresso pro Up Circo? Quem leva ingresso hoje? Elizabeth Penha. Elizabeth Penha, bairro Esplanada, final do telefone 5401-5401. Alô, Elizabeth, tem ingresso para você aqui na Rádio Cidade. E outro ingresso vai para Kátia Maria. Kátia Maria, final do telefone 7770-7770. Então tá aí, ó, Kátia Maria e Elizabeth Penha faturaram ingresso para curtir o Psico. E você que não faturou, fica triste não. Amanhã tem mais.
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9: Você já percebeu que normalmente a gente exige da gente mesmo que a gente sempre esteja em movimento, fazendo alguma coisa? Tem gente que se sente culpado por estar meio parado, meio devagar, descansando. Às vezes eu me pego pensando assim, às vezes eu fico meio culpado por estar à toa. E me esqueço que eu trabalho muito, né? Então, a gente precisa entender que a vida não exige movimento o tempo todo. Há momentos em que subir é necessário, em outros, descer faz parte do caminho. Mas existem também os instantes em que a maior demonstração de sabedoria é simplesmente parar, descansar. Os degraus da escada não servem apenas para nos levar de um lugar ao outro, para cima ou para baixo. Eles também podem ser um ponto de descanso, de reflexão, de reorganização. Quem insiste em estar sempre correndo o tempo todo, o tempo inteiro, corre o risco de perder o sentido da própria caminhada. Muitas vezes você está naquela correria no dia a dia e se pergunta, para que isso tudo, né? Não há vergonha em fazer uma pausa. Não há vergonha em sentar um pouquinho no degrau da escada e esperar pegar fôlego de novo. Descansar não é desistir, não, gente. Descansar é recuperar o fôlego, é fortalecer a alma e ganhar clareza para dar o próximo passo com mais segurança. A verdadeira grandeza não está em apenas em alcançar o topo, mas em compreender que cada etapa da nossa jornada tem seu propósito. Às vezes, o silêncio de um degrau ensina mais do que a pressa de uma escada inteira, viu? Fim de festa por aqui, mas fim de alegria não, que ele chegou. Ouço passos na escada. E não sentou não, ele tá subindo direto. É, meu amigo Carlos de Souza, o locutor da Voz Aveludada, tá na área pra sacudir a roseira no Paradão Sertanejo. E euzinho, volta amanhã, se Deus quiser. Por hoje é só, aquele abraço. Tchau, gente.
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1: A comunidade de Cachoeira Alegre, no distrito de Sapucaia, em Caratinga, se prepara para receber a quinta edição da Festa da Amizade, que será realizada neste final de semana, dia 8 e 9 de agosto, no Campo do Vasquinho. O evento promete reunir moradores e visitantes em um fim de semana marcado pela tradição, confraternização, cavalgada e grandes atrações musicais. Com o slogan Tradição, Amizade, Muito Forró, a festa chega à sua quinta edição, reforçando a proposta de ser um encontro para amigos e famílias, preservando uma tradição que atravessa gerações. A programação musical começa neste sábado com Félix Monteiro, conhecido como o Bruto do Piseiro, subindo ao palco às 9 horas da noite. Em seguida, à meia-noite, será a vez de Wesley Roche para animar o público. No domingo, dia 9, as atrações continuam a partir de uma hora com o show de Ronaldo Silva, o cowboy do forró. Às 4 horas da tarde, quem encerra a programação musical é Rubens Rodrigues. Outro destaque da festa será a tradicional cavalgada, que reunirá cavaleiros e amazonas. A concentração será no Campo do Guanabara, com destino ao Campo do Vasquinho, em um percurso que contará com sonorização do DJ Ricardo Minitri Elétrico. O evento será realizado no Campo do Vasquinho, em Cachoeira do Alegre, localizado a aproximadamente 6 quilômetros de Sapucaia e 15 quilômetros de Caratinga, facilitando o acesso para participantes de toda a região. Repórter Ana Cláudia Rodrigues.
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0: tarde, Carlos de Souza.
1: Olá, muito boa tarde. Esta é sua ZYC777, Rádio Cidade Caratinga, 89,1 FM, sério, 37 anos de sucesso no ar hoje, quinta-feira, 6 de agosto de 2026. Estou chegando, a partir de agora tenho o Paradão Sertanejo. E claro, a sua participação, 3322-1669. E também no WhatsApp, 99947-8910. Alô especial para você, ligadinha desde cedo. Obrigado pela sintonia. Vem comigo. Até às 7 da noite eu tô por aqui. O meu, seu, nosso.
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1: 5:20. Bruno Marrone, credo em.

o som do Marcos e Belucci, Pena que você já namora. Antes, João Paulo e Daniel, Rosto Molhado. 5h29 na cidade. 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Você manda aí no zap, dizendo: eu quero faturar ingresso para curtir o espetáculo do Up Circo. Fala Dário Grosso, hein? Últimos dias em Caratinga, então aproveite. Manda aí, 99947 8910. Nome e endereço completo, por favor, hein? 5h30 na cidade, oferecimento Chico Turbo Diesel. 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
4: 5:34.
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12: De volta na Cidade FM, agora 5h39. Daqui a pouquinho, no final do programa, pode faturar aí o ingresso para curtir o espetáculo do Up Circo. É armado lá na Dario Grossi, ao lado do Posto Irmão, hein? Últimos dias, última semana em Caratinga. Então você não pode perder. Manda aí no zap 99947-8910, nome e endereço, pra gente anotar direitinho aqui, né? No final do programa, quem sabe não fatura, hein? A Ângela, lá do Corre Brejaúba, tá pedindo música. Fala aí, Ângela.
13: Boa tarde, Carlinhos.
12: Boa.
13: Eu sou a Ângela do Corvo Brejaúba, Santa Rita de Minas. Gostaria de ouvir uma música aí com Leandro Leonardo. Parabéns pra você. Que eu ofereço para meu genro Wesley. Está de aniversário hoje.
12: Ei, hoje tem festa hoje. Tem festa hoje então, né, Ângela? Aí pro Wesley. É. Leandro Leonardo, hoje é seu aniversário, então, parabéns pra você. 5h40, boa tarde. Leandro e Leonardo.

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1: 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Zezé de Camargo. Irmão da Lua. Amigo das Estrelas.

José de Camargo, irmão da lua, amigo das estrelas. Antes, Bruno Barreto, Texana 37, Leão de Leonardo, parabéns a você. Até 7 da noite, tem muito mais aqui no Paradão Sertanejo. Você liga, participa, 3322-1669 e também o WhatsApp 99947-8910.

0: 5h49 na cidade. Ia mandar um alô especial aqui, o Geraldo Arcanjo, lá de Bom Jesus, tá sempre com o radinho ligado, curtindo a gente. A Dorinha, lá do Córrego dos Firmino, Ademir Cascalho, o homem da cachaça Selva Mineira, Lucimar Nogueira, lá de Piedade, Caratinga, já mandou mensagem pra nós aqui. Meu amigo e parceiro Edinho Marcineiro, tá sempre ligado. Meu irmão José Bernardi do Limoeiro, daqui a pouquinho tem ingresso pra vocês, hein? É só mandar aí no WhatsApp 999478910, dizendo teu nome e endereço, dizendo que quer ganhar o ingresso, que sabe no final do programa não fatura, né? 5h50, oferecimento Eletroágua Atacado e Varejo.
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2: Hora certa.
3: 6 horas.
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9: Caros irmãos e irmãs, estamos mais uma vez juntos com o nosso programa Voz da Catedral, um programa da Catedral São João Batista, aqui da Diocese de Caratinga. Hoje a igreja celebra a festa da Transfiguração do Senhor, hoje dia 6 de agosto do ano de 2026. A festa, meus irmãos, da Transfiguração do Senhor é já apontando para nós a alegria do céu, a alegria da ressurreição. Assim diz, manifestação antecipada da glória do Senhor e profecia de seu êxodo para o Pai. A celebração deste dia traz à luz a dimensão pascal e escatológica da liturgia e de toda a vida cristã. A palavra do Pai prenuncia a adoção filial dos que escutam e seguindo o filho predileto se tornam seus irmãos e partícipes da transfiguração eterna. A festa de 6 de agosto, originalmente celebrada no Oriente, foi estendida a toda a igreja por Calixto no século III. Vamos ouvir, irmãos e irmãs, o evangelho deste dia. Senhor esteja convosco, Ele está no meio de nós. Proclamação do Evangelho de Jesus Cristo segundo Mateus. Glória a vós, Senhor. Naquele tempo, Jesus tomou consigo Pedro, Tiago e João, seu irmão, e os levou a um lugar à parte sobre uma alta montanha, e foi transfigurado diante deles. O seu rosto brilhou como o sol, e suas roupas ficaram brancas como a luz. Nisto apareceram-lhe Moisés e Elias, conversando com Jesus. Então Pedro tomou a palavra e disse, Senhor, é bom ficarmos aqui. Se queres, vou fazer aqui 3 tendas, uma para ti, outra para Moisés e outra para Elias. Pedro ainda estava falando, quando a nuvem luminosa os cobriu com sua sombra, e da nuvem uma voz dizia, este é meu filho amado, no qual eu pus todo o meu agrado. Escutai-o. Quando ouviram isto, os discípulos ficaram muito assustados e caíram com o rosto em terra. Jesus se aproximou, tocou neles e disse, levantai-vos e não tenhais medo. Os discípulos ergueram os olhos e não viram mais ninguém, a não ser somente Jesus. Quando desciam da montanha, Jesus ordenou-lhes, não conteis a ninguém esta visão, até que o Filho do Homem tenha ressuscitado dos mortos. Palavra da salvação. Glória a vós, Senhor.
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11: De volta na Cidade FM, agora 6:05. A próxima aqui eu vou atender o Arino. Ah, da Rua da Cadeia, tá pedindo música. Rua da Cadeia, não. Arino mora agora no Morro da Antena, né, Arino? Bruno do Bem, família. É, o céu chorou por mim. Participação do Ricardo Pereira. 6:05, boa noite.

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0: Aí o som do Fred e Fabrício, Te Amar é Meu Talento. Israel e Rodolfo, hoje não. Hora certa. 6:13 na cidade, ofertas da Casa do Produtor, ração 4 e carne, 15 quilos de 104 por R$88. 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
12: De volta na Cidade FM, agora 6h22. O Lucimar Nogueira, lá de Piedade, Caratinga, tá mandando pra toda a família Nogueira, o pai Fábio Nogueira, pra todo mundo que tá lá curtindo a rádio. Hoje eu vou mandar essa aí, viu, Lucimar? Essa também é muito boa, hein? Amado Batista, meu ex-amor, 6h22.

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1: Hora certa.
0: 6:30.
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6: De volta na Cidade FM, 6h39. Última chamada, hein? Pra você faturar o ingresso pra curtir o Up Circus. É armado lá na Dário Grosso, hein? Última semana em Caratinga. É, quem sabe você não fatura e dá pra ir amanhã ou domingo, hein? É, dá pra ir sexta, sábado ou domingo. Então mande pra cá, 999-4789-10, dizendo que quer ganhar o ingresso. Manda seu nome e endereço e está concorrendo. A Dorinha, lá do Parque do Firmino, tá pedindo música, oferecendo pro pai José Costa, o irmão Luiz Gonzaga, pra cunhada Lourdes, lá de Piedade, Caratinga, ofereço também pra Maria dos Anjos, Douglas, a Bianca, lá de Santa Rita, e principalmente pra vocês da Rádio Cidade, que são ótimos locutores. Daí pediu, a gente toca. Dalvan, te amo, te amo, te amo. 6h40.

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0: som do Murilo Ruf, Saudade Estranha. 6h49, olha, faturando ingressos para o Outro Circos. É para este final de semana, José Vale Bernardes da Rua, José jornalista Leonel Fontoura, no bairro Limoeiro, em Caratinga, faturou ingresso. Faturou também o Evanildo José de Souza, lá do bairro Esperança, em Caratinga. É só passar aqui nos estúdios com documento de identificação e retirar aí o seu ingresso. Amanhã é até as 18 horas, né? E no sábado até 1 da tarde. Valeu? Repetindo, José Vale Bernardes, jornalista Léo Fontoura, 1255, bairro Limoeiro. Evanildo José de Souza, bairro Esperança, Caratinga. 6h50.
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5: 6h55.
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2: De volta na Cidade FM 6:59, a Marta Alves, a da Ponte do Bagaço, Santa Bárbara do Leste, pediu e vai curtir, né? Leonardo, amanhã, 6:59.

0: aí atendendo a Lia, lá do Rio Preto, pro esposo Valdir, irmão Geraldo, pra cunhada Selma, o pai José Matheus, e também pra todos os ouvintes. Chitãozinho e Chororó tem o ciúme de tudo. Antes, Leonardo Amanhã.
1: Hora certa.
0: 7:06 na cidade, oferecimento Chico Turbo Diesel.
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verdade, a Rádio das Promoções está aí para encerrar o nosso Paradão Sertanejo de hoje, atendendo o Ademar Pereira, lá do Conjunto Habitacional, né? Mandando para todos os ouvintes, João Mineiro e Marciano B.

0: 7:17 na cidade. Paradão Sertanejo fica por aqui, de volta amanhã 5 da tarde, sempre no oferecimento Casa do Produtor, tudo em produtos agropecuários, Chico Turbo Diesel, Casa das Noivas, Caratinga, Jucão Auto Center, Farmácia Santa Luzia e Autoescola Aliança, na Rua Coronel Pedro Martins, 148, Centro, Eletroágua, Caratinga, Atacado e Varejo, na Tancredo Neves, 1095, bairro Esplanada, em Caratinga. Alô especial para você que ligou e participou. Obrigado pela sintonia. Enquanto marcado amanhã aqui na Rádio das Promoções. Beijo no coração, continue ligado. Fui.
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13: Música é o que mais importa. Depois de você, Luan Santana e Pereira.
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0: certa.
1: 7:31.
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3: Tá gostando?

0: importância e no impacto que essa canção causou. Lançada no primeiro mês da última década do milênio,
1: janeiro de 1990,
0: esta música alcançou a venda de quase 3 milhões de CDs
1: e se tornou um dos maiores hits sertanejos
0: de todos os tempos. Leandro e Leonardo,
1: Pensa em Mim.
0: Pensa em qual rádio?
1: Clássico.
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0: 7:56.
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0: certa.
1: 8:13.
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0: hora certa.
1: 8:21.
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0: certa.
1: 8:39.
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0: 8:46.
1: 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A esporotricose, ela é uma doença que pode passar para o ser humano através da arranhadura do gato. Então, se o gato tiver com uma lesão bem pequenininha e ele te arranhar, é uma doença que pode passar para você. É de extrema importância investigar a esporotricose.
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0: 8:52.
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0: está no ar a Voz do Brasil. As notícias do governo federal que movimentaram o país no dia de hoje.
1: Olá, boa noite.
2: Boa noite para você que nos acompanha em todo o país.
1: Quinta-feira, 6 de agosto de 2026.
2: Vamos aos destaques do dia.
1: Atualização do Estatuto da Criança e do Adolescente.
2: Lei estabelece medidas de enfrentamento e repressão ao crime de violência sexual na internet e uso de inteligência artificial.
1: E abusadores ficam obrigados a ressarcir o tratamento psicológico e psicossocial da vítima. Gabriela Noronha.
3: Entre as mudanças está a ampliação da pena para quem adquire, possui ou armazena material contendo violência sexual contra crianças ou adolescentes.
2: Você vai ouvir também saúde.
1: Prorrogado prazo para ampliação de recursos do FGTS em instituições hospitalares filantrópicas que atuam no SUS. Márcia Fernandes.
4: Com a prorrogação, mais de 2 bilhões de reais de recursos em crédito ficarão disponíveis para essas instituições.
2: E vamos conhecer hoje como funciona o banco genético da Embrapa.
1: Ele funciona como um cofre de segurança de espécies da biodiversidade brasileira. Pablo Mundim.
5: Hoje, o banco genético da Embrapa conserva cerca de 156 mil amostras de mais de 1.200 espécies vegetais.
2: Hoje, na apresentação da Voz do Brasil, eu, Mariana Jungmann e Luciano Seixas.
1: E acompanhe a gente ao vivo, acesse radiogov.ebc.com.br ou o canal Gov na sua TV aberta.
2: Sancionada a lei que prevê medidas de repressão à violência sexual contra crianças e adolescentes na internet e com o uso de inteligência artificial.
1: A norma também estabelece ações para proteger as vítimas e a responsabilização financeira do agressor.
2: Os detalhes você vai ouvir agora na reportagem de Gabriela Noronha.
3: A lei, sancionada nesta quinta-feira, atualiza dispositivos do Estatuto da Criança e do Adolescente e de outras leis como o Código Penal e o Código de Processo Penal, e estabelece mais rigor para quem praticar crimes de violência sexual contra crianças e adolescentes no ambiente digital, como disse o ministro da Justiça e Segurança Pública, Wellington César Lima.